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A gente está muito feliz de estar aqui gravando o nosso primeiro CD ao vivo, diante de um público tão bonito feito vocês, tá certo? Muito obrigado pela presença, viu? É pra vocês, vamos cantar!

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1: 9:32.
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0: 9:53.
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1: 10 e 1.

0: 10:52.
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0: 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E a hora certa, 11:53.
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0: 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E a hora certa, 1:05.
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0: Eu não conseguiria cantar se não fosse vocês aí dando força. Obrigado, viu, gente?
1: 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E a hora certa, 1:20.

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0: 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E a hora certa, 2h42.
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0: 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E a hora certa, 3:56.
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2: Contra o preconceito que sempre existiu e que agora finalmente está deixando de existir contra a música caipira, porque o que a gente procura mostrar pelo nosso lado é exatamente isso, é a beleza dela, é a coisa magnífica que é essa instituição da cultura brasileira chamada Música Caipira, que caminha aí por Tunique Tinoco, por Vieira e Vieirinho, por Pena Branca e Chavantinho. É a história dessa canção, é a história da música do povo do interior. E as pessoas não podem ficar com preconceito, porque daí não podem curtir as raridades e as coisas boas que se tem, né? Então, assim, para exorcizar, eu fiz uma música chamada Rapaz Caipira. Então, nas outras cidades eu canto, assim, para fazer eles treinar um pouco o sotaque. Então, lá no Recife, por exemplo, fazer eles cantar, porque a palavra-chave é porta. É que me importa, que me importa, o seu preconceito, que me importa. É uma porta, é uma palavra boa, né? Dá pra gente, né, deitar e rolar. O nosso sotaque é bonito, você quer ver? Vamos dar um banho de sotaque neles, porque o refrão é facinho, né? Vocês cantam, a gente se diverte e esquenta mais o clima, porque cantar é bom. E quem não for caipira e quiser se transformar em caipira, é só cantar essa música e tá batizado.

0: 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E a hora certa,
1: 4:48.
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0: Olá, Kid. Mandou me chamar, é?
1: Mandei sim, Jack. Eu quero acertar aquela continha velha hoje.
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12: 4:55.
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1: Opa, bom dia da Visão FM, 4 horas mais 59 minutos, 4h59. Começando a mais uma edição do Coração Sertanejo, o Som do Sertão. A partir de agora, faço companhia com você até às 7 da manhã, com a melhor da música sertaneja, nessa manhã de sábado, dia 8 do ano 2026. Bom dia pra você aqui em Palmas de Monte Alto, bom dia pra você internautas, a você na cidade circunvizinha, sempre ouvindo a programação do Coração Sertanejo, da programação da Visão FM e também do Coração Sertanejo, né? Bom dia pra você curtindo onde quer que você esteja, beleza? Você curtindo aí, tirando leite, muito obrigado aí pelo carinho da audiência, me dê licença pra poder chegar até a sua residência, seu trabalho já, né? Você que já está trabalhando com a programação do Coração Sertanejo, beleza? Bom dia pra você que já tá saindo aí do seu trabalho também, né? Você que é vigilante noturno, acompanhando a gente, muito obrigado, tá bom, meus amigos? Bom dia pra todos e a gente faz companhia com você, como já falei, até às 7 da manhã, beleza? Bom dia pra todos, começando a nossa programação ao som de Andrei Andrade na programação do Coração Sertanejo com a música Estrada Mais Estreita, na Visão FM, 5 horas. Bom dia!

Oi, bom dia, na Visão FM, 5 horas mais 14 minutos. Bom dia, tá aí o som do Goiânia Paranaense na programação do Coração Sertanejo, o som do sertão. Legal, né? Na Visão FM 514. Bom dia aqui para nosso amigo Vanilson, na Fazenda Gameleirinha, tá já sintonizado na Visão FM, ouvindo o melhor da música sertaneja. Também o Didi do Cedro, o Roberto Trindade no Ravena, também sempre ouvindo. Léo Roriz, Leandro Roriz curtindo. Rez Lisboa também tá ouvindo. Meu amigo Cau aqui do bairro Santa Cruz também ouvindo o Coração Sertanejo, bom dia. Bom dia para o meu amigo Denilson do Saudoso Deja, sempre ouvindo o Coração Sertanejo. Muito obrigado aí pelo carinho da audiência, tá bom? Deilton também tá curtindo o Coração Sertanejo. Muito obrigado aí pela sintonia, tá bom? Bom dia para você, viu, Cau? Tá trabalhando e ouvindo a gente. Muito obrigado aí pela sintonia, bom trabalho pra você também, tá bom? Pessoal aí da Feira Livre, todo mundo aí curtindo o Coração Sertanejo, bom dia. Pode participando com a gente através do 077-999-919742. Pede modão sertanejo que a gente toca aqui no Coração Sertanejo, o som do sertão, beleza? Bom dia aqui pra nosso amigo Dema e também o Joaquim, lá na 7 de setembro, acompanhando o Coração Sertanejo também, bom dia. Bom dia pro nosso amigo Fernando da Pimenta, lá na Praça da Feira, né? Tá sempre ouvindo a nossa programação, bom dia. Muito obrigado aí pela sintonia. Nosso amigo Adão também, Pereira, tá ouvindo a gente, bom dia. O Josino também, curtindo o Coração Sertanejo, bom dia. Pedido de música, vai mandando aí, logo mais às 6, a gente toca aqui no Coração Sertanejo, tá bom? Pode ir mandando aí que a gente vai agendando aqui pra atender logo mais às 6, certinho? Na Visão FM, Josino, né, tá lá em Roda Velha, tá ouvindo o Coração Sertanejo também, bom dia. Muito obrigado aí, pessoal aí do Oeste do Estado, acompanhando o Coração Sertanejo, o som do sertão. A minha amiga Dina, na saída para Sebastião Laranjeiras, também curtindo a gente, bom dia. Bom dia para o nosso amigo Demilton em Campinas, São Paulo, acompanhando o Coração Sertanejo também. Muitíssimo obrigado aí pela sintonia, tá bom? Todo mundo curtindo a nossa programação, bom dia. Vamos lá, né? Vamos de música aqui no Coração Sertanejo, o som do sertão. Vamos lá, né? Ao som de Zé Mulato e Cassiano, Diário de um Caipira. Na Visão FM 516. Bom dia.

Ok, na Visão FM, 5 horas mais 29 minutos, 5h29 aqui na Visão FM, a rádio que tem o seu jeito. Tá aí no coração sertanejo, você curtiu Lourenço Lorival, meu reino encantado. Na Visão FM, 5 horas mais 29 minutos, hora certa no oferecimento da Panificadora Delícias Caseira. 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

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Na Visão FM 531, manda um bom dia aqui para Luciene na Água Branca, Daniel também em Curitiba, Abelino, vizinho aqui da Visão FM também, sempre ouvindo a gente. Muito obrigado aí pela sintonia, tá bom? Meu amigo Josino, ele está em Roda Velha, mandando um bom dia para todo o pessoal do Rancho das Mães e muito obrigado, tá bom, meu amigo? Vamos lá, Barreirito na programação da Visão FM, a rádio que tem o seu jeito. 5h32, bom dia.

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1: Oi, bom dia. Na Visão FM, 5 horas mais 44 minutos. Bom dia pra você curtindo a gente. Na Visão FM 5h44, daqui a pouquinho a gente já começa atendendo aqui o pedido no Coração Sertanejo, o som do sertão, beleza? Olha, vou mandar um bom dia aqui pro nosso amigo Sula, do Caminhão de Bananas, tá sempre ouvindo a nossa programação, bom dia. Bom dia pra dona Folozina e também o nosso amigo Toco, lá no Mercado Municipal. Daqui a pouquinho tem pirão de buchada, tem aí você que tava trabalhando na Feira Livre, quer almoçar com a deliciosidade da nossa amiga Folozina, dê uma passadinha lá no restaurante da nossa cidade de Folozina, lá no Mercado Municipal, tá bom? Na Visão FM 5h44, bom dia pra quem mais aqui, rapaz, pra Neuza Porto, acompanhando a gente, o João, aliás, o Albino também tá ouvindo, também aqui o Joaquim Manuel tá ouvindo o Coração Sertanejo, muito obrigado, beleza? Dona Marieta também e o Zé das Medalhas na rua Henrique Dias, tá sempre ouvindo o Coração Sertanejo também, bom dia pra vocês, tá bom? Na Visão FM 5h45, bom dia pra todos curtindo o Coração Sertanejo, o som do sertão, a voz ainda tá falhando, né? Mas a gente dá sequência aqui do jeito que pode, né? No Coração Sertanejo, o som do sertão. 5h45, Leandro e Leonardo, a música Cadê Você? Bom

0: FM 5:56, está aí na programação do Coração Sertanejo, o som de Paulo e Paulino, Barco de Papel, aqui no Coração Sertanejo, o som do sertão, beleza? Olha, gente, bom dia para todos curtindo a programação da Visão FM. Eu vou fazer um intervalo, daqui a pouquinho a gente volta já atendendo aqui os pedidos na programação do Coração Sertanejo, tá bom? Meu amigo Joaquim Manuel mandou áudio, também o Albino, o Vanilson também mandou, né? O Abelino também mandou áudio aqui na programação Visão. O Deilton também mandou áudio aqui, a gente atende após o break comercial, tá bom? A gente vai evitando de falar muito para poder ver se a gente segue, sai a programação completa, beleza? Quando a voz falha, a gente fica meio nervoso, gente. Pois é, né? Falha a voz, fica ruim. Pois é, bom dia aqui para meu amigo Mazin, lá em Casa Velha, tá sempre ouvindo o Coração Sertanejo. Obrigado aí pelo carinho da audiência, tá bom? Quem mais aqui curte a gente? O nosso amigo Edgarde tá ouvindo a gente. O Ivo Lima, valeu Ivo, bom dia para você, viu Ivo? Muito obrigado aí pela sintonia, tá bom, meu amigo? Continue ouvindo o Coração Sertanejo, o som do sertão. Nosso amigo Tony do Peixe também tá ouvindo a gente. Obrigado aí pela sintonia. Todo o pessoal que curte a nossa programação lá na Feira Livre, muito obrigado, tá bom? Na Visão FM 5:57, daqui a pouquinho a gente volta. Sai daí, não.
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2: Ok, estamos de volta na Visão FM, 6 horas mais 11 minutos e volta no oferecimento da Panificadora Delícias Caseira. 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E clientes aqui em Palmas Monte Alto, também todos os amigos lá no Pinga Fogo, manda bom dia para o Oscarino Roriz e o pessoal lá da Olaria também, todo mundo acompanhando a gente na Casa Velha também, o nosso amigo Jovan manda bom dia para vocês, tá bom? 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Comigo também no oferecimento. Só, né? Pois é, mas antes, deixa eu atender pedido. 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Vamos lá, bom dia aqui para Neuza Porto, tá sempre ouvindo a gente. Valeu, Neuza, bom dia, muito obrigado, tá bom, Neuza? Quem mais aqui? O nosso amigo Marcos do restaurante MS, Espaço MS. Alô, Marcos, bom dia.
3: Bom dia, Roger.
2: Bom dia.
3: Tudo bom?
2: Bonito e cheiroso.
3: Deixa eu te falar aqui. Ah. Vou dar um bom dia pro pessoal do da Mangueira, minha mãe Dica, minha irmã Tati, Holmes, minha filha Natália, Maico, todos lá da Mangueira. E um bom dia para Didi do Cedro,
2: gente fina.
3: Paulinho do Cedro, presidente da associação. E a próxima música ofereço para eles aí: Pretinho do Pracatu, Cocó da Altamira, Valderão da Garagem. Para todos os meus amigos. Valeu, Pedro. Bom dia.
2: Valeu, meu amigo. Bom dia para você. Muito obrigado aí pela participação, tá bom? Nosso amigo Marcos, do restaurante MS, ouvindo a programação da Visão FM. Também a Vanilda tá ouvindo a gente. Bom dia. Vamos lá com mais participação. Olha, nosso amigo Oswaldo da Castro Alves pede música aqui no Coração Sertanejo com A música ele pede com o Teodoro de Sampaio, a música Morena Criminosa. Ele pede oferecendo aí pra o Vanilson e a Mônica na Fazenda Gambleirinha. Tá oferecendo aqui pra o Cláudio José também. Tá oferecendo pra Divá na Rua Henrique Dias. E pra todos os amigos que acompanham a programação do Coração Sertanejo. Valeu, Oswaldo, bom dia. E o Tivá também pede música aqui com Jacó e Jacozinho. A música Dois Filhos da Bahia. Pede oferecendo pra o João lá no Boi Morto. Oferece pra o Celcino, oferecendo pra... É o Oswaldo também da Castro Alves, está oferecendo para todos os amigos, né? Para o Deusdete no bairro Jardim Brasil, também oferece para o pessoal da Catana, para o Nelo e todos os amigos que acompanham o Coração Sertanejo. Valeu, Tivá, bom dia. O que mais aqui tem áudio? Vamos lá, né? Cadê o áudio aqui do Deilton? Alô, Deilton, bom dia. Bom dia. Valeu, bom dia pra você, muito obrigado. Não deu pra entender muito bem, né? Mas a gente agradece aí pela participação, tá bom, Deilton? Quem mais aqui? O Abelino, vizinho da Visão FM. Olha aí, eu falo igual o Abelino, ó, quer ver, ó.
4: Oi, Rádio Bahia, bom dia.
2: Aí o Abelino tá adestrando a jumenta e ainda fala bom, ó.
4: Oi, Rádio Bahia, bom dia.
2: Bom dia.
4: Gostei que você andasse essa música com... Tinha um carro de pardinho, homem até debaixo d'água. Oferecer pra Nauquinha, Marcelão de Tó, Cláudio do Café, João Manuel de Barleveira, todos que estiverem curtindo o programa, Valmir Cavalo lá no Luiz Eduardo. Valeu. Obrigado, Belinho.
2: Valeu, Belinho, bom dia pra você, muito obrigado aí pela sintonia, tá bom, meu amigo? Quem mais aqui? Olha, bom dia, Roger. Toca os parabéns aí pra minha irmã Dian. Aqui tá Dian, viu? Que hoje colhe mais uma rosa no Jardim da Vida. Mande um alô aí pra mim e pra minha prima. Em Mutans, valeu, Darlene de Lagoa do Couro, valeu, bom dia pra você, muito obrigado, né? Parabéns aí pra aniversariante, felicidades, tudo de bom, sinceros votos de toda a equipe Visão, tá bom? Parabéns, parabéns. Vamos lá, olha, que eu tô antes de tocar a música, mandar um bom dia aqui pra o nosso amigo Tony do Peixe, mandar um bom dia aqui pra... que mais? O Xereréu tá lá na Praça da Feira Livre, né? Curtindo a gente. Também o nosso amigo... Nossos amigos aí que curte a programação Visão FM lá na Praça da Feira Livre, pessoal ali do Peixe, sempre ouvindo a gente, muito obrigado, tá bom? Abraço ao nosso amigo aí, daqui a pouco deixa eu lembrar o nome, daqui a pouquinho eu volto mandar um alô pra ele, né? Tá sempre ouvindo. Seu Agenô, valeu, bom dia, viu, seu Agenô? Bom dia. Vamos lá, 6:18, bom dia.

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1: Legal, Visão FM, 6 horas mais 28 minutos. Tá aí na programação do Coração Sertanejo, o som do sertão. O som do. O som de. Tião Carreira e Pardinho na programação do Coração Sertanejo. Olha, deixa eu corrigir aqui, ela tinha digitado errado, né? Mas me corrigiu aqui, ó. É, a Darlene de Lagoa do Couro manda bom dia, parabenizei a sua prima em Mutans, né? Ah, que está aniversariando hoje, a Diana. Valeu, parabéns, felicidades, tudo de bom, beleza? Parabéns, felicidades mil.
2: Parabéns, parabéns pra você.
1: Ok, parabéns. Olha, nosso amigo Daniel está em Curitiba, ele pede música aqui na programação Visão, tá mandando um bom dia aqui para o pessoal da panificadora Boa Esperança, né? Lá em Curitiba. É, para os amigos William, para o Jailson, também é, da panificadora Doutor. Pão, é, Doutor Pães, né? Pão. E para o avô Tomé, aqui no Paracatu, eu também estou pedindo para tocar uma música aqui com o Milionário Zé Rico, a música Canarinho do Peito Amarelo. Tá pedindo para curtir e vai curtir no Coração Sertanejo, o som do sertão, beleza? Valeu, meu amigo, bom dia, muito obrigado, tá bom? Quem mais aqui tá ouvindo a gente? O José de Oliveira Neto tá ouvindo a gente, o Anselmo também tá ouvindo, valeu, Anselmo, bom dia, muito obrigado, tá bom, meu amigo? Vamos lá com mais participação, alô, bom dia!
3: Bom dia, manda a música do Cor de Boi, vai lá que mandar do Cinco Pedras da Dona aqui, eu faço para todos os pais aqui do Paulo Ponte Alto.
1: Beleza.
3: Na luz.
1: O que mais?
3: É, todos os pais aqui daqui do Municipal, mas já ouviu o programa.
1: Beleza, Joaquim Manuel, bom dia, muito obrigado, tá bom? Quem mais aqui? Nosso amigo Vanilson, alô Vanilson, bom dia. Não, vocês vão tocar a música, viu, Vanilson, que eu não entendi muito bem aqui o nome da música. É, bom dia.
4: Bom dia,
1: hoje. Bom dia.
4: Tem a música com o da canhão travesti. Passaporte para o vazio. Mereço para o Wilson Almeida da Tocaia. Patidinho do Sede. Branco Bico Branco também. Silberto Vaziada. Para a sua Zada Vila Castuado. Para a Bia. Para a Vara Rui Dias. Para a Alessandro Ano Pronado. Para a Videga, para Tucci, Marconi, da Barra, Regano, da Barra.
1: Beleza.
4: Para Alanis, para todos os gostos da música e para você.
1: Valeu, meu amigo. No ar aqui entendi o nome da música, né? Nosso amigo, ele pediu passaporte para o asilo, não é isso? Pois é, muito obrigado pela participação, tá bom? Bom dia aqui para o Agostinho também lá em Vargem Alta curtindo a gente. Valeu, Augusto, bom dia para você, muito obrigado, tá bom, meu amigo? Vamos lá na Visão FM. 6h31, bom dia. Nosso amigo Clássio Rodrigues também tá ouvindo o Coração Sertanejo, o som do sertão. Oh, rapaz, ele tá com um equipamento bom para me ouvir lá, viu?
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1: 6h31, bom dia. 6h31, bom dia. Nosso amigo Clássio Rodrigues também tá ouvindo o Coração Sertanejo, o som do sertão. Oh, rapaz, ele tá com a equipe.

0: Muito bem, na Visão FM, 6 horas mais 40 minutos, 6h40 aqui no Coração Sertanejo, o som do sertão. Vamos lá, né? Bom dia aqui pra Eliana em Paracatu, tá sempre ouvindo a gente. Açougue Boi na Brasa, curtindo o Coração Sertanejo. Muito obrigado, dona Eliana. Bom dia pra senhora, muito obrigado, tá bom? É, também o Carlinhos na Avenida Castro Alves, Açougue 2, né, na Castro Alves, também onde você encontra aí as melhores cortes de carne aqui em Palmas de Monte Alto, beleza? Pois é, eu disse Açougue Boi na Brasa, esse é confiante, viu, gente? Vamos lá, meu amigo Marão lá do Nova Palmas tá participando com a gente, pede música aqui com Gini Gino Gavião, ele pede oferecendo pra Lê, oferece também pra o Dedé aí no Nova Palmas e pra todos os amigos que acompanham a programação do Coração Sertanejo e também o Rogério, né? Muito obrigado, beleza? Bom dia pra vocês e muito obrigado pela sintonia, tá bom? É, quem mais aqui ouve o Coração Sertanejo? Meu amigo Nenê de Severo. Alô, Nenê, bom dia.
1: Bom dia, Roger.
0: Bom dia, muito obrigado aí pela sintonia, tá bom? Nosso amigo Nenê de Severo. Valeu, Nenê, bom dia. Quer comprar requeijão? Procure nosso amigo Nenê e também esposa Vetinha, né? Através do telefone WhatsApp no 77999355711. Valeu, Nenê, bom dia. Muito obrigado, tá bom, meu amigo? É, essa música aqui, o Gavião, vou oferecer para o meu amigo Clássio Rodrigues, né? Que sempre acompanha também o Coração Sertanejo. Alô, bom dia!
2: Bom dia,
0: Roy.
2: Bom dia. Manda um alô para aqui minha meleirinha, meu esposo Leonel, meus filhos, minha nora, neto, genro, minha família Vesperina, minha família Cédica Girano, Aninha Lagoa do Canudo, Leidinal Nagristinho, Tony de Venceslau, e para todos meus amigos e amigas. E passa aquela música dos quatro cantos da casa. Vou oferecer para todos e para vocês. Marcelino da Meleirinha, bom dia.
0: Bom dia, muito obrigado pela participação, tá bom? Quem mais aqui? Albino. Alô, Albino, bom dia.
3: Bom dia, Rogério.
0: Bom dia.
3: Beleza?
0: Beleza?
3: Café sem troco. Queria que você mandasse oferecer sua música lá para Dona Maria, Carnecis, Aurinha, todo mundo de família. Jim, Cláudio, né, todos meus amigos. Da nossa família para ouvir. Bom dia pra você.
0: Valeu, bom dia, muito obrigado.
3: Encantado.
0: Beleza, muito obrigado pela participação, tá bom? Vamos lá, ao som do Gini Geno, o Gavião, na sequência, até Teodoro Sampaio. Ainda tem o meu Reino Encantado com. Com quem aqui, rapaz? Com o Daniel, tá bom? Na Visão 6h42, bom dia.

0: Guilherme Roger Bahia.
1: Ele mesmo, na Visão FM 6h52. Tá aí no Coração Sertanejo, o som do João Paulo e Daniel e a participação de José Camilo. Esqueci. Meu reino encantado. Vamos lá, alô, bom dia, bom dia.
2: Oi, Roger, bom dia. Manda um alô para o Alagoa de Canudos, para meus três filhos, Ana Cláudia, Gilene, Jonas, Marcelina na Fazenda Gamileirinha, com o Marvaldito na Fazenda Gamileirinha, Marluça no Barra Oliveira, e para todos que estão na escuta, e para você, um bom dia.
1: Bom dia, muito obrigado pela sintonia, tá bom? Dona Ana, da Lagoa do Canudo, curtindo a gente, muito obrigado, tá bom? O Cocá tá dizendo lá, tá fraco, tem que comprar milho, viu, dona Ana? Lá na casa de ração ADR, a senhora encontra ração aí pra esse Cocá, viu? Brincadeira, tá bom? É, quem mais aqui? Nosso amigo Binha, alô Binha, bom dia.
3: Bom dia, Roger Bahia.
1: Bom dia.
3: Tudo bom?
1: Bonito e cheiroso.
3: Hoje eu ofereço a próxima música aí pra todos meus amigos que tá curtindo o programa, viu? Uhum. Valeu, Roger. Segura ele.
1: Segura ele. Valeu, bom dia. Muito obrigado. Tá bom, Binha? Binha tem um bocado de nome, é Carlos Roberto, Binha. Valeu, bom dia. Muito obrigado. Tá bom? Romil Salagô de Canudo também tá ouvindo a gente. Aparecido também curtindo a gente. Muito obrigado. Valeu, bom dia. O homem do rádio quadrado também tá me ouvindo. Quase comprou um rádio quadrado, gente. O Sandro Lúcio do bairro Oliveira também curtindo a gente. Bom dia. Sandro Ribeiro, valeu, Sandro. Também, né? Tá curtindo a gente. É dois Sandro, né?

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1: É mesmo, na Visão FM, 6 horas mais 57 minutos. Tá aí na programação da Visão.
0: É
1: o som do Rick Renner, na programação Visão, a rádio que tem o seu jeito. Nosso amigo Augusto, lá do bairro Oliveira, ele pede música aqui também na programação Visão com Barreirito. É, o outro aqui, o cantor das Andorinhas, tá bom, Augusto? Ele pede, oferecendo pra Rita, pra todos os amigos aí do Oliveira. Ele não quer que bota o áudio dele no ar. Aí a gente acaba esquecendo o nome das pessoas, tá bom, Augusto? Mas obrigado aí pela sintonia, tá bom? O Sandro Lúcio também tá mandando um bom dia aqui pra sua mãe, Nilva, aí no bairro Oliveira, e também o Augusto, né? Bom dia pra você, muito obrigado. Gente, ó, eu toco bom dia pra todo mundo e eu vou pedir um alô também pra mim aqui, ó.
2: Bom dia, Voz Bahia, manda um alô pra mim também.
1: Pois é, eu tenho que pedir um alô pra mim. Tô me pedindo um alô, alô aí pra Voz Bahia. Valeu, Augusto. Valeu. Gente, eu fecho o nosso nosso Coração Sertanejo de hoje. Prometo voltar amanhã a partir das 5 da manhã, né? Com mais edição do Coração Sertanejo e o Som do Sertão. Pois é, muito obrigado, viu, gente? Abraço aí pra o Roger Bahia, sempre ouvindo a nossa programação. Pois é, viu, Clássico? Mandei alô pra mim. Valeu, gente, abraço a todos. Amanhã a gente se fala a partir das 5 da manhã, tá bom? Muito obrigado, tchau, tchau, fui. Vou programar a música novamente, viu, Augusto? Falei em cima da sua música. Essa aqui, vamos lá, repetindo. Na sequência, Professor Alberto e o Momento de Meditação. Valeu, gente, abraço a todos, tchau, tchau, fui.

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0: Bom dia!
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Este é o programa Momento de Meditação comigo, Alberto Oliveira. E hoje no programa nós iremos dar uma atenção especial para saúde e qualidade de vida. Quem não quer ter saúde? Quem não quer ter qualidade de vida, né? E aqui através da Rádio Visão FM, hoje nós iremos dar assim uma atenção especial sobre saúde e qualidade de vida. Portanto, não saia daí, porque nós estamos aqui para trazer um momento todo especial para você, para sua saúde, para toda a família, tá? Então, não perca esta oportunidade de estar ouvindo a palavra de Deus e também ouvindo aí dicas de saúde.

bem, eu quero começar o programa de hoje com a nossa meditação do dia e também mais uma dica sobre saúde. E para começar, eu quero deixar uma palavra que fortalece o corpo e a sua mente. A palavra de Deus é em João, capítulo 1, 3 João, capítulo 1, verso 2, diz o apóstolo o seguinte: Amado, desejo que te vá bem em todas as coisas e que tenha saúdes, assim como vai bem a tua alma. Então, este era o propósito de Deus. Era e continua sendo. Quando João diz: Amado, desejo que te vá bem em todas as coisas e que tenha saúde. Para que você possa ir bem em todas as coisas, você precisa ter saúde. E, além do mais, precisa ir bem a sua alma, tá certo? E eu quero dizer para você que Deus, ele importa com o seu corpo, pois o seu corpo é o templo do Espírito Santo, tá certo? Pense nisso, está em 1 Coríntios 6,19, porque o nosso corpo é o templo do Espírito Santo, é morada do Espírito Santo. Portanto, você pense aí na sua saúde, tá? E eu quero dar a nossa primeira dica quente, né? Às vezes um friozinho lá de vez em quando, né? Mas o segredo: beba água. E aqui eu quero deixar para você uma regra para você usar aí, essa regra básica aí para o seu dia a dia, né? Qual é essa regra básica? Você tomar 35 ml por cada quilo. Então, um adulto de 70 quilos, ele precisa de 2,4 litros por dia, né? Esse é um novo estudo, né, que foi desenvolvido no Japão, onde fala sobre saúde, né? E nós tínhamos aquela ideia de tomar 2 litros de água por dia e tal, mas esse estudo nos mostra que o ser humano, ele precisa tomar água de acordo com o seu peso. Por exemplo, uma criança de 6 anos, ela não vai tomar 2,4 litros de água por dia. E também um trabalhador braçal que está exposto ao sol, né? Ele não vai tomar 2,4 litros por dia, né? Ou 2 litros por dia. Então você vai de acordo com o seu peso, né? Você pega os 70 quilos, né, como é o exemplo nosso aqui, e você vai multiplicar por 0,035, que aí você vai encontrar a quantidade de água que você vai tomar. Lembrando também a questão da influência do clima para você, tá? E aí eu quero dar, falando de água, eu quero dar para você alguns sinais de desidratação, né? No começo com a dorzinha de cabeça, cansaço, boca seca, né? Então aí fica o desafio do dia para você. Leve sua garrafinha de água para todo lugar que você for e com certeza você vai ser beneficiado, né? Garrafinha para uma atividade simples, tá? Mas se você vai para o trabalho, leve aí uns 5 litros de água neste tempo de calor, tá certo? Vamos ouvir a música, a música Restaura. E essa música vai para você que neste momento talvez está passando por um problema de saúde, né? Vamos ouvir essa música aí para a sua meditação.

Muito bem, estamos aqui na Rádio Visão FM, trazendo para você a palavra de Deus e também algumas dicas sobre saúde, né? Então, eu quero dizer para você que todo dia a gente, todos os programas, né, nós iremos trazer um tema, né? Um tema diferente para você. Hoje, como você já percebeu, nós estamos falando aí sobre a saúde, né? Saúde em foco, né? E eu quero dizer para você que a caminhada é o remédio que não precisa você ir na farmácia. Ele não vem da farmácia. Eu quero abordar para você alguns pontos aqui para a gente. Primeiramente, você está querendo caminhar. Então veja só. Caminhada. Comece com... Se você está sedentário, não faz nenhum tipo de atividade, vá devagar, comece ali por alguns minutos, né, em cada dia, e aí depois você vai aumentando gradativamente. Se você tem algum problema de saúde, né, um problema cardíaco, outro problema qualquer, primeiramente faça uma avaliação com o seu médico e pergunte a ele se você pode então fazer essa caminhada. Depois de tudo ok, aí uma caminhadinha aí de 30 minutos, né, 5 vezes na semana, já reduz risco de infarto e diabetes, né? É um procedimento aí que você pode fazer sem ir na farmácia, né? Veja que muita gente em Palmas de Monte Alto dão grande atenção, né, à caminhada. Eu vejo muitas pessoas caminhando aí, né, lá na cidade. Eu quero dizer também para você que o melhor horário aqui em Palmas seria de 5h30 da manhã até as 7, ou então depois das 17. Evita o sol forte, que às vezes não faz bem a nós. Aqui temos uma incidência solar muito grande na região. Então, não faz bem. E aí, você precisa de um tênis adequado, né? Uma roupinha leve, tá? E precisa alongar também um pouco antes de você sair, né? Daí uma mexida aí no seu corpo, tá certo? E eu quero aqui pedir a sua interação conosco, né? Aí manda o zap pra gente para o número 99978-8613. Conta aí onde você gosta de caminhar aqui em Palmas de Monte Alto. É lugar seguro ou não? Tá? Corre risco de acidente? Você quase foi acidentado? Você acha que a cidade merecia de um parquezinho para caminhada? Manda sua mensagem aqui para nós. Programa... Tem o nosso número especial, número 99978-8613, e se interaja comigo aqui através do programa. Eu quero dizer para você que não vou responder de imediato a sua fala, porque o programa está sendo gravado por uma razão pessoal, né? Mas logo logo nós estaremos com o programa ao vivo, trazendo temas aí interessantes para você, tá certo? Então mande a sua mensagem aí contando onde você gosta de caminhar aqui em Palmas de Monte Alto. O lugar é perigoso, causa risco para você? Você já sofreu aí algum susto, né, na sua caminhada? Talvez você quase foi atropelado aí, ou as pistas aí não tem espaço para você fazer a sua caminhada, você não sente seguro, né? Manda aí pra gente analisar. E eu quero deixar para você uma mensagem sobre a caminhada. Você possa ouvir com atenção essa mensagem.

0: Sem custo algum e praticamente sem restrições, a caminhada é uma ótima atividade para quem quer sair do sedentarismo.
1: Os benefícios de uma caminhada não são somente o emagrecer, que talvez algumas pessoas desejam começar por isso, mas os benefícios eles são integrais, é para o organismo inteiro. Faz bem tanto para regular a pressão arterial, diminui o peso, claro que sim, melhora a capacidade pulmonar e respiratória, ajuda a pessoa inclusive a regular o próprio ciclo para, por exemplo, ir no banheiro. Algumas pessoas que têm constipação começam a comer melhor, faz exercício físico, começa a regular, ajuda a melhorar o sono, melhora a própria concentração. Alguns benefícios da caminhada, elas são, embora pareça simples, um remédio natural, ela envolve todo o ser, acaba envolvendo tanto a parte física, mental, e por que não aproveitar esse momento para de repente fazer uma oração e melhorar a parte espiritual também.
0: Para quem vai começar, 10 minutinhos durante 3 vezes na semana são suficientes. Vá aumentando o tempo da caminhada gradativamente, até chegar a 30 ou 40 minutos de atividade, e adquira o hábito de se exercitar durante 5 dias na semana. Para caminhar, escolha uma roupa confortável, não muito apertada, para não dificultar a circulação do sangue, e de um tecido de algodão para facilitar a transpiração. Use meias de algodão e um tênis confortável com amortecedor. Esteja bem alimentado para evitar cansaço, hipoglicemia ou qualquer transtorno. Antes de sair, faça um aquecimento por 5 minutos. Escolha um horário bom para caminhar e proteja-se do excesso de luz solar, evitando queimaduras e insolação. Enquanto caminha, inspire e expire profundamente. Sempre carregue uma garrafa com água para ir se hidratando durante a atividade. Se você não tem nenhuma restrição física, mantenha um ritmo bom, que não cause cansaço demais. Mas também não vá tão devagar a ponto de nem suar. Inclua no seu percurso algumas subidas e descidas. Isso pode ser bom para forçar o corpo um pouco mais e exigir mais de alguns músculos. Perto do fim do seu percurso, vá diminuindo gradativamente o ritmo da caminhada. Termine a atividade fazendo um alongamento por cerca de 5 minutos. A caminhada é uma atividade ótima para quem quer sair do sedentarismo. Para caminhar, basta dar um passo na frente do outro. Dê o primeiro passo.
2: Muito bem, tá aí para você essa dica de saúde aí, né? Se você gostou da dica de saúde, mande aí pra gente através do nosso WhatsApp 77999788613. Nos diga aí se você gostou da mensagem de saúde do programa de hoje, ou se você está gostando, né? Que nós iremos juntos até às 8 horas levando a palavra de Deus a você. Muito bem, eu quero neste momento dar para você uma dica aí para você fazer em casa, você que neste momento está aí na sua casa, no seu lar, e aí que tal mexer um pouquinho o seu corpo? Vamos tentar fazer? Vamos fazer 5 exercícios, né, que dá para você fazer aí na cadeira aí na sua casa. Vamos lá? Estou esperando você pegar a sua cadeira. Tá indeciso se vai fazer. Ah, eu faço depois. Tudo bem. Mas quem quiser fazer junto comigo agora, seria uma boa oportunidade. Então vamos fazer? É um exercício que você faz sentado aí na cadeira. Vamos lá? Primeiramente nós vamos mexer com o pescoço, tá? Então você senta aí na sua cadeira, junte as suas pernas e então gira bem devagar o seu pescoço 5 vezes para cada lado. Lado direito, lado esquerdo. Tenta fazer isso por 5 vezes, ok? Estou esperando você. Pronto? Vamos lá. Agora vamos fazer um outro exercício com os seus ombros. Isso. você vai pegar os seus ombros, isso, subir o seu ombro.

gente não precisa pressa. Isso. 10 vezes, tá? Fica a dica para você aí, certo? Bom, agora vamos para o terceiro exercício. Nós vamos movimentar os punhos. Isso é. Bom, você vai fazer um abre e fecha das suas mãos, né? Para quem trabalha aí no celular e fica muito tempo no WhatsApp, vamos essa dica aí, olha, você vai estender seus braços para frente e você vai abrir e fechar a sua mão 15 vezes, ok? Faça isso. Vamos lá? Isso vai ajudar muito a sua saúde física, né? Agora, vamos lá. Para a coluna agora. Abrace você mesmo. Pense você abraçando você. A melhor pessoa do mundo é você. Abrace você mesmo. E aí, torce o seu tronco. Vai devagar, viu? Isso, se abraça você, mexe para um lado, lado esquerdo, tanto que você aguentar. Devagar, lado direito, lado esquerdo, faça isso por 5 vezes, tá? Isso vai dar uma mexidinha na sua coluna aí, né? Vai te ajudar, mas vai devagar se você tem problema de coluna, tá? E aí, por último, o quinto exercício aí para você. Vamos trabalhar com as pernas, né? Aí você ainda abraçado com você, tá? Aí você estica a sua perna, uma de cada vez, viu? Estica a sua perna e fica em torno de 10 segundos com a perna esticada. Depois com a outra. A princípio, repita esse exercício por 4, 5 vezes, né? E depois você vai aumentando de acordo com o seu organismo for aceitando, tá certo? Então, você agora vai respirar fundo, tá? Respira fundo, tá? Fecha sua boca e respira fundo. Segura um pouco, vá soltando o ar lentamente, né? Faça isso por umas 5 vezes a princípio, né? Isso vai tirar a dor nas costas e vai ativar a sua circulação, tá certo? Gostou do exercício? Tá gostando do programa de hoje? Mande uma mensagem para o nosso número 77 99978-8613. E depois eu vou estar respondendo no próximo programa. Então nós vamos de mais música. Patrícia Romania irá cantar Montanha. Enquanto isso, quero mandar um bom dia todo especial para o nosso irmão Miltinho, lá em Guanambi, ouvindo aqui o nosso programa através do nosso aplicativo.

Muito bem, essa é a sua Rádio Visão FM, hoje programa Momento de Meditação, programa especial falando sobre saúde, né? Acredito eu que todo mundo precisa de um pouquinho mais de saúde, né? A saúde faz bem. A Bíblia diz que nós devemos cuidar da nossa saúde, né? E é o desejo de Deus, nós tenhamos saúde, né? E eu quero dar aqui uma dica de nutrição, uma dica simples e barata para você, tá? Eu quero dizer para você que a saúde física, ela começa no prato. Entende isso? Saúde, ela começa no prato e não precisa ser caro, tá? Eu vou dar uma dica para você no tema de hoje, o café da manhã. Uma dica para você aí. Que tá um pãozinho com ovo. Não exagere. Quantos pães você come? Hein? Diga para mim aí. Manda sua mensagem. 77999788613. Mande aí. Quantos pães você come? Tá? No café da manhã, quantos pães você come? Quantos ovos? Olha, eu vou dizer para você, vou dar uma dica aqui, não passe de 2, viu? 2 ovos, tá? Uma banana, né? E um cafezinho aí para quem toma café, café sem açúcar, tá? E lembrando, quando você acordar, após escovar os seus dentes, né? Tome ali uns 200 ml de água, isso vai ajudar muito a você. Tá certo? Evite comer só bolacha e café, né? Tem gente que é aquele café preto, né? Que ali foi torrado, não tem nutrição, além da cafeína que está ali para prejudicar um pouquinho a sua saúde, tá? Então, tome aí, olha, chia, tá? No supermercado aí você compra, tá? Coloque aí, olha, uma chia no seu café da manhã, bate junto aí com um iogurte natural. Se você quiser a dica, eu mando para você, viu? É só você entrar em contato comigo, nosso número é 77999788613, e eu te ensino como você fazer iogurte caseiro aí na sua casa. Bate com chia. Ah, mas eu quero dar mais uma dica para você, tá? Um cuscuzinho, você que é constipado, você que fica 3, 4, 5 dias sem ir no banheiro, vou dar uma dica para você. Aveia. Pegue o flocão, tá? Você vai fazer um cuscuz, né? Com aveia. Aí você pega o flocão, mistura bastante aveia, tá? E você vai ver que ele vai ficar bem pegajoso. Aí pode colocar chia, né? Coloca uma pitadinha de sal, não coloque açúcar, né? Açúcar vai entravar o seu organismo, tá? Aí pode colocar um pouquinho de melha, né? Quem sabe aí você tem um açúcar mascavo, é melhor do que esse açúcar branco, né? Se você não consegue usar aí sem açúcar, tá bom? Então fica essa dica para você aí do café da manhã. Chia tem no supermercado, linhaça dourada, coloca pouco, né? Não coloca muito não, porque senão você não vai sentir bem com o sabor, né? Daquele cuscuz, né? Vai fazer muito bem se você quiser fritar um ovozinho, tá? Numa frigideira,

usando óleo de oliva, azeite doce. Ah, mas é tão gostoso, tá? E eu digo para você, comida de verdade é saúde. O pai da medicina já dizia, seja o seu alimento o seu próprio remédio, certo? Pense nisso aí. E vamos seguir de música. Dessa vez nós iremos ouvir os Arautos do Rei cantando a música Tenho Paz. E essa música vai para você, sintonizado aqui no nosso programa.

Muito bem, essa é a sua Rádio Visão FM, programa Momento de Meditação, programa que vai ao ar todos os sábados a partir das 7 horas da manhã. Você tem um encontro comigo até as 8 horas, onde nós iremos trazer programas assim relevantes para a sua vida, para o seu crescimento espiritual, para o seu dia a dia, trazer informações para a sua vida financeira, a sua vida emocional, o seu relacionamento, tá? E você pode também relacionar conosco aqui através do nosso programa, o nosso número. O nosso WhatsApp é 77999788613. Você pode mandar a sua mensagem que nós teremos o prazer de responder, tá certo? Estes programas eu não vou conseguir te responder imediatamente, porque são programas que estão sendo gravados, tá? Mas assim que tudo estiver bem, aí eu volto a responder você ao vivo, tá bom?

0: Muito bem, neste momento eu quero deixar para você uma dica: saúde no prato e na mente. Essa vai para sua meditação.
1: Comida e saúde mental. Saiba como essas coisas estão interligadas. Mas ainda, saiba como o que você come pode interferir na sua relação com Deus. A ciência já mostrou que os hábitos alimentares têm influência direta no estado emocional das pessoas. Aqueles que se alimentam de ultraprocessados, comidas com excesso de gordura e açúcar, entre outros, podem ter níveis de estresse mais elevado. No entanto, quem tem uma alimentação mais saudável, rica em frutas e vegetais, pode ser mais feliz. Claro que não é o único fator determinante, mas tem grande influência. Quer saber mais sobre esse assunto? Acesse o conteúdo que está no nosso portal, adventistas.org.
0: Então tá aí essa dica de saúde para você, né? A questão da saúde aí no seu prato, você deve então se cuidar, né? O peixe morre pela boca e às vezes nós morremos mais pelo excesso de comida ou não saber comer bem do que pela ausência da comida, tá certo? Então pense nisso e cuide da sua saúde, porque ela é fundamental para a nossa vida espiritual.

E aqui nós vamos rapidinho aqui para um quadro perguntas. Né? Alguém pergunta: quem tem dor no joelho pode caminhar? Isso é uma pergunta séria, tá? Então eu vou dizer para você o seguinte, vamos lá com bastante cuidado. Quando a gente fala dor no joelho, a gente precisaria saber o grau de intensidade dessa dor. Qual o motivo dessa dor? Como é que está o estágio dessa dor que você está sentindo? É uma dor muito forte, é acentuada, você já tem problema, já tem um diagnóstico? Então, quer dizer para você o seguinte: se você tem um problema nos joelhos, procure o seu médico se você pode caminhar ou não, tá? Só o seu médico vai poder te dizer a verdade sobre essa questão. Agora, se você tem uma dorzinha, assim, de vez em quando, aquela dorzinha, sei lá, uma dorzinha, como diz o povo, né? Aquela dorzinha manhosa no seu joelho, é bom procurar um médico, tá? Agora, você pode, assim, se a sua dor não for muito intensa, você pode caminhar devagar, sem ladeira, né? Sem fazer muito esforço. E aí, se doer, se aumentar essa intensidade da dor, aí você deve, então, procurar o posto de saúde mais perto da sua casa, tá certo? E aqui no nosso programa também temos o quadro Mito ou Verdade. Tomar banho gelado faz mal? Esta é a pergunta de muitas pessoas, né? Então é o seguinte, a resposta é verdade para quem tem problema de pressão, tá? Se você tem problema de pressão, tomar banho gelado não é uma boa pedida aí para você, tá? Agora, para quem é saudável, não há nada mal você tomar um banho gelado, mas também um banhozinho à noite, né? Eu particularmente gosto de fazer o seguinte: pela manhã, um banhozinho quente ajuda a relaxar, né? E aí, às vezes à noite, também uso banho quente, às vezes frio. Para você ter uma ideia melhor com relação ao banho, né? O ideal é um banhozinho gelado pela manhã, tá? Para dar mais disposição, dar mais ânimo para você. E à noite, um banhozinho quente que vai te relaxar, vai deixar você assim bem mais leve para o sono da noite, tá certo? Mas nós estamos aqui, mande sua pergunta aqui para o nosso zap, né? O 77999788613, mande sua pergunta, né? Que nós iremos responder no próximo programa, tá certo? Muito bem, nós iremos ouvir Fernando Iglesias cantando a música Foi o Seu Amor, e essa música vai para você sintonizado aqui na Rádio Visão FM.

Pois é, o amor de Cristo, né? Foi o amor de Cristo que ele salvou e ele continua hoje ainda procurando você para fazer um concerto com ele, ter mais vida, mais saúde, né? Deus, ele está procurando você para que você tenha mais saúde. Então, nossa hora está chegando ao fim, que pena, né? Mas o cuidado com a sua saúde continua, lembra? Corpo são, mente sã. Cuide seu corpo hoje, beba água, mexa o seu corpo, come direito. E vamos orar? Senhor Deus, abençoe a cada ouvinte do programa Momento de Meditação. Dá força, saúde e disposição para esse dia. Em nome de Jesus, amém. Pois é, sou o professor Alberto Oliveira, te espero no próximo sábado, um programa que será gravado, né? O programa por esses dias ser gravado por questões pessoais, né? Mas é o fim de mais um programa Momento de Meditação, tá? Tenha todos um abençoado dia, com muita saúde, com muita paz. E até o próximo programa, se Deus nos permitir.

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0: Tequila Bem Pedrada.
1: Oba! Bom dia, bom dia, bom dia! Tá todo mundo ligado, ei! Rádio Visão FM 87,9. Rádio Visão FM, a rádio que tem o seu jeito, ei! Bom dia, bom dia, bom dia pra você. A partir de agora, programa no seu ritmo, claro, na locução, mais do Brasil. JB, você, tudo a ver, até às 11 da manhã. O prazer é todo meu em poder estar na sua boa e ótima companhia. Que legal, hein? Tamo juntos, mais uma vez, nesse sabadão, dia 8/8/2026. Muito bom dia pra você. Deixar aqui um forte abraço a todos os ouvintes também da Rádio Nordeste de Coração, Guanambi, Bahia e toda a região, Brasil, através do nosso aplicativo. Alô, Anderson Lima, meu parceiro, meu grande parceiro, meu grande amigo, parceiraço aqui do programa No Seu Ritmo. Bom dia pra você, a todos os ouvintes também da Rádio Nordeste de Coração. Ah, vamos, produção, começar a nossa programação de hoje, já aqui oficializando e deixando, né, aqui o nosso recado, que até às 9 da manhã, especial com o Amado Batista, só músicas do Amado Batista e convidados aqui na programação até às 9 da manhã. A partir das 9 tem músicas diversas, todos os estilos musicais, o que você pedir, eu toco pra você na programação, no quadro Ligou, Pediu, Tocou, você fazendo a programação juntamente comigo. Aproveitando, produção, já deixar aquele alusão, aquele abraço super especial ao Marcos Lima, Aracaju e Sergipe, curtindo aí o nosso programa através da Rádio Nordeste de Coração, em Guanambi, Bahia, e também Alisson Oliveira, lá em Maceió, Alagoas. Muito bom dia. Daqui a pouquinho vou estar passando aí o endereço online, né, para que os amigos aqui de Palmas de Monte Alto, você de todo o nosso Brasil, possa estar seguindo aí esses feras, né, feras da música popular brasileira. Marcos Lima, muito bom dia. E também o Alisson Oliveira, aquele abraço, muito bom dia para vocês.
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1: Olha. Agora no seu rádio especial com o Amado Batista, até as 9 da manhã, só sucesso do Amado, só música linda, música top pra você. Aô, trem bom demais, hein? Quem nunca curtiu essa música aqui, ó? Vem morena noite de lua, só você quero beijar. Aê, que coisa boa, hein? Aí, produção.

você. É top demais, é sucesso. E 78, Serenata, pra você na sintonia. Ei, meu compadre, e aí? Há quanto tempo que o senhor faz uma serenata pra ela, hein? Tá com uns dias, um tempinho? Ah, então tá na hora, viu? Aproveita. Hoje, sabadão, dia 8/8/2026. E faça aquela serenata que ela tanto gosta, que ela tanto ama. Vamos curtir essa, viu? 1978, Serenata pra você. Bom dia.

0: Música de 1978, você curtiu na nossa programação? Olha só, hein? Informação que chega aqui no nosso programa, enfim. Coloca o áudio, produção. Pode ser?
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0: Gente, não chequei as fontes, tá? Mas o amigo tá colocando aqui. E eu vou estar retransmitindo o áudio pra vocês rapidinho, né, produção? Coisas, né? Vamos lá, corriqueiras.
2: Bom dia, patrão. Também, patrão. Aqui, ó, na casa da tia de massa, que a onça tava lá ontem à noite. Esse pé de bogavia aí, ó, na frente dela aí, na caseira do Portão Branco, da tia de massa. Aí o mini registrou ontem essa onça aí, aqui no Barro Oliveira, depois do postinho, na última rua.
0: Tá vendo, produção? Pois é, vamos checar as fontes aí direitinho, né? Bom, vamos trazer mais uma música do Amado Batista, essa de 2004, Alucinação, vai pra Bolão, a mulher que vende o bilhetinho premiado aqui em Palmas de Monte Alto, uma das que mais vende, né, produção, bilhetinho premiado, inclusive, eu compro o meu bilhetinho aí na mão da Bolão e demais algumas amigas também, mas sempre tô comprando na mão da Bolão, tá? E ela sempre fala, viu, produção, ela fala, JB, venha comprar o seu bilhetinho que eu não sou obrigada a te ouvir o seu programa de graça, não, viu? Eu sempre que eu passo lá, produção, ela sempre coloca lá, ó. JB, venha comprar o seu bilhetinho que eu não sou obrigada a ouvir o seu programa de graça. Então aí eu acabo comprando, né? Bilhetinho premiado. Só não acertei até hoje, mas enfim, é porque a sorte ainda não quis, né? Dia que a sorte quiser, eu acerto. Tá bom demais? Ô Bolão, pra você aí curtindo o nosso programa, vamos ouvir então. Alucinação com o Amado Batista.

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0: Bom dia, bom dia, bom dia. Bom dia, mais alegria, diversão pra você. Já estamos de volta aqui com a nossa programação normal. Até às 9 da manhã, especial com Amado Batista. A partir das 9, músicas diversas. Aqui na programação, programa no seu ritmo, claro. A locução mais do Brasil até às 11 da manhã. O prazer é todo meu em poder estar na sua boa e ótima companhia. Que legal, hein? Estamos juntos. Olha só, vou deixar aquele bom dia super especial pra Aparecida, lá em Boi Morto, curtindo aí o nosso programa, muito bom dia. Ela disse, bom dia JB, tudo bem com você? Melhor agora, viu Aparecida? Muito bom dia pra você e toda a sua família. E ela disse aqui, produção, manda uma alusão aí pra minha amiga Bolão, lá no Nova Palmas, curtindo a programação. Alô Bolão, a Aparecida de Boi Morto, deixando aquele abraço super especial pra você. Essa é de 1996, Cuida de Mim. Na sequência tem o convidado de hoje aqui no especial do Amado Batista, Amado e Convidados.

E os convidados de hoje aqui no especial do Mais Amado do Brasil, música regravada em 2017, produção Deusa Linda, pra você curtindo o nosso programa, muito bom dia. Agradeço sempre pelo carinho da audiência, programa no seu ritmo, lide em audiência no seu horário, todos os sábados das 8 às 11 da manhã. A partir das 11 tem seu Cuca, com toda irreverência, versatilidade, trazendo o melhor do humor para o rádio regional. Sabe quem tá curtindo o nosso programa? É o Reginaldo Lisboas. Alô, Regis, bom dia pra você, pai do nosso amigo Edmar Eletricista. Por falar em Edmar, deixar aquele alusão também para o gordinho eletricista lá no Edmar, trabalhando nesse momento. Muito bom dia para vocês, tá? Didi Santos, curtindo o nosso programa em Guarani do Oeste, São Paulo. Alô, Didi, muito bom dia. Quem curte o nosso programa também, produção, é o João Lopes. Ele disse: oi, bom dia, JB, estamos te ouvindo, manda um alô pra nós aqui no Sítio Pereira, tá? Sítio Pereira, Rosiane, curtindo o nosso programa. Alô, Rosiane, bom dia pra você. Que legal, que bom, hein, produção? Ei, modelo, hein? Josiane curtindo lá no Sítio Pereira, bom dia. Quem mais está curtindo o nosso programa também? O Roberto Trindade, é isso? Robertão, bom dia para você. Roberto Trindade aí na sintonia, bom dia.

Aparecida, a nossa amiga Bolão tá retribuindo aqui, tá agradecendo aí pelo alôzão que você mandou pra ela, viu?

E produção, o pessoal lá já tá curtindo o nosso programa, diz: bom dia, Jota, manda aquele alusão aí para o gordinho eletricista e aqueles parabéns para meu aniversário, e toca aquela música. É aniversário do gordinho eletricista hoje, produção, hein? Vamos tocar os parabéns para ele a partir das 9 da manhã, pode ser? Para nós poder fazer aquela festa. Bom dia pra você aí, Aldezinho, viu, produção? Gente boa, gente fina demais, fazer, como diz seu Cuca, né? Gente fina, começando pelas canelas. Alô, Dezinho, bom dia pra você. Seu Cuca que fala, viu? Ah, fulano é gente fina, começando pelas canelas, que coisa. Nem todo mundo é... cachaceiro igual o senhor, viu, seu Cuca? Que afina as canelas antes de... Ai, ai, deixa pra lá. Não, falei, afina as canelas antes de... Enfim, deixa quieto. Vizinho, já vou tocar os parabéns pra você, viu? Não, rapaz, peraí, produção. Vamos cá, vamos com calma aqui. Deixa eu ver o que ele disse, ó. Bom dia. Manda aquele alusão aí para o gordinho eletricista e manda aquele parabéns pelo meu aniversário. Tá vendo, produção? E toca aquela música. Ah, sim, Diana. Hoje é o seu aniversário. A música da Diana, viu, produção? Então, a partir das 9 da manhã, vamos tocar aí os parabéns e tocar a música da Diana para o Dezinho Eletricista, o gordinho aí, curtindo o nosso programa. Bom dia para vocês. Produção, vamos trazer mais música aqui no nosso programa. Tem mais um convidado no especial do Amado Batista de hoje. Vamos trazer aqui música do Edmilson Batista. Mas antes, deixar aquela alusão aqui, ó, para Adevaldo, lá em São Paulo, curtindo o nosso programa, lá em Birigui. Adevaldo e família, bom dia pra você. A Rosalina também na sintonia, muito bom dia. O Adão Souza diz: alô, JB, manda aquele alusão pra nós aqui, estamos na escuta do seu programa. Alusão pra vocês, tá? Ei, sabadão abençoado, hein, produção? Vamos trazer mais um convidado no especial do Amado Batista de hoje. Esse é o Edmilson Batista. Você não presta. Música de Amado Batista nas vozes do Edmilson.

Muito bem, já são 9 horas em ponto aqui na nossa programação, música de 1983. Quando eu for embora, cantou pra nós, amado Povão Batista Produção. Vocês gostaram, hein? Linda música essa do Amado, hein? Ai do céu! Como é, produção? Canta aí. Ah, não sei não. Assim, ó, quando eu for embora, é mais ou menos por aí, viu? Alô, Nivalda, bom dia, tá curtindo o nosso programa, tá no Pinga Fogo, Nivalda, bom dia pra você, meu amigo Samuel, minha grande amiga Dona Sebastiana, muito bom dia, toda a família. Alô, Francisco, aí curtindo o nosso programa, tá sintonizado com a gente. O Eduardo, produção, diz aqui, ó. Eduardo Fernando, tá? Diz que tá conosco também, tá acompanhando o nosso programa. Ele disse, bom dia, JB, passa uma música de Amado Batista, qualquer uma. Ofereço para o meu filho, Eduardo Heitor, meu marido, né, o Dione, e também o Batixó, e todas as, toda a minha família em Jurema, e para seu Cuca, é a Rosana de Vesperina participando com a gente. Ô, Rosana, essa foi pra você, ó, amiga. O Johnny, o Batixó, toda essa turma legal aí, sintonizada com a gente. A todos os amigos de Vesperina, muito bom dia. Canta, produção, canta. Eu sei que vocês estão loucos pra cantar aí, vai. Pode ligar o microfone aí, vai. Ah, não tem coragem não, eu também não, viu? A estragar a música do Amado Batista, nem pensar, tá? Anibalda diz, com certeza, em Pinga Fogo, na escuta do programa. Aquele abraço pra vocês aí, viu? Dona Sebastiana, qualquer um dia desse eu vou aí, viu? Quando se lembrar. Em Pinga Fogo, gosto demais, produção, de ir lá no Pinga Fogo. Faz tempo que eu não vou aí, né, Dona Sebastiana? Ei, amiga, mas não é só aí não, viu? Tanto de gente me chamando. Vem, JB, vem cá em casa. Tem gente que pra ver se eu vou mesmo, fala, não, vou fazer aquele franguinho caipira, vem almoçar conosco aqui, você, a esposa e família. E eu aqui, sempre enrolando. Nossa senhora, hein, produção?

bom, viu, Nivalda? Até esses dias mesmo eu estava conversando com a esposa e a gente falou, olha, nós precisamos de ir. Tem a Nivalda, minha tia Ana, né? A esposa do finado Benedito, aí em... Fugiu o nome da mente aqui rapidinho. Tem ali Josias em Boa Vista, sempre fazendo aquele convite. Já até cansou, né, Josias? Mas eu vou, viu? Minha tia, né? Tia do lá em... É a próxima Casa Velha ali. É, esqueci o nome. Bonfim do Barro Oliveira, tá na sintonia com a gente. Muito bom dia. A Bonfim, a esposa, toda a família. Aquele abraço pra vocês. Verbena, muito bom dia, tá? É Verbena Produção, isso, ela mandou o áudio aqui fazendo uma reclamação. Eu vou ouvir o áudio novamente, viu, Verbena? Esse tipo de áudio geralmente é encaminhado aí aos programas de notícia, né? O programa Giro de Notícia e também ao programa do nosso querido amigo Marcos Paulo e Clássio Rodrigues, na verdade, amigos, né? Marcos Paulo e Clássio Rodrigues. Mas eu vou estar ouvindo o seu áudio aqui e, se possível, eu vou colocar no ar. Ela está fazendo uma reclamação, viu, produção? Olha, eu vou em intervalo comercial, já já eu volto com muito mais sucesso para você aqui na nossa programação. Minha tia Ana, né? Lá em Olaria, produção. Minha tia sempre curtindo o nosso programa também, sempre falando de... Quando é que vocês vão lá em casa? Vamos fazer aquela visita? Quando? E até hoje eu não fui, mas em breve vou estar indo aí em todas as localidades aí onde nós temos aí amigos e amigas em toda a região de Palmas de Monte Alto. Vamos ao intervalo já já. Eu volto com muito mais sucesso para você.

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4: Alô pra você, ótima tarde, boa tarde pra você.
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6: 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Bom dia, bom dia, bom dia pra você. Daqui a pouquinho, tem uns parabéns aí pra você que hoje completa mais um ano de vida, pra você que nesse mês, nessa semana, né, faz aí mais um ano. Então, daqui a pouquinho vou estar tocando os parabéns pra você aqui na programação. Alô, Desil, já, viu? Ai, minha Nossa Senhora, sabadão animado, sabadão alegre, né, produção? Nós aproveitamos aqui pra deixar aquele abraço super especial a todos os amigos aí trabalhando nesse momento. Você na Feira Livre, muito bom dia. A você do supermercado, você dos mini mercados, vocês das panificadoras, muito bom dia. Aos amigos das oficinas, você da Alta Elétrica, muito bom dia. Aos amigos auxiliares, né? Primeiro pedreiros, né, produção? E depois os auxiliares de pedreiros. Alô, Cici, tá por onde, Cici? Cici é o pedreiro aí diferenciado em nossa Palmas de Monte Alto. Alô, bom dia pra você. Deixar aquele bom dia também aos carpinteiros e a você, minha amiga dona de casa. Aquele abraço super especial. Já tá nos afazeres, hein, amigona? Passando ali o pano na casa, passando rodo. Bom dia pra você, minhas amigas empregada doméstica, muito bom dia. E você também, menina, já tá passando rodo? Hã? É, rapaz, dando aquela faxina, limpando a casa, muito bom dia pra você e curtindo a melhor programação no fim de semana. Claro, programa no seu ritmo, na locução, o mais do Brasil, JB você.
2: Brasil!
6: JB você, tudo a ver, tamo juntos. Deixar aquele alusão também aqui aos garis de Palmas e Monte Alto, deixando a nossa cidade cada vez mais limpa, cada vez mais bonita, cada vez mais gostosa de se viver em Palmas e Monte Alto. Bom dia!

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Lágrimas de Sangue, La Cúmbia do Amor. Daí pra você, Banda Calypso, pra matar saudades. É lembrar aí um dos grandes sucessos da Banda Calypso, hein? A Joelma continua fazendo sucesso, hein, produção? É, a loira Joelma continua fazendo sucesso por esse nosso Brasil. E Chimbinha, hein, produção? Chimbinha, eu tenho visto a Chimbinha aí nos grandes canais de TVs. Por onde anda o Chimbinha, produção? Seu ritmo até às 11 da manhã. A partir das 11 tem seu Cuca, com toda irreverência, versatilidade, trazendo o melhor do humor para o rádio regional. Alô, seu Cuca! Por onde anda, meu amigo? É top demais, hein? Sucesso!

Olha só, deixa eu deixar e dedicar um bom dia super especial para nossa amiga que participa com a gente. Ela disse: bom dia, JB, estou na escuta do seu programa através da Rádio Nordeste de Coração, do nosso amigo Anderson Lima de Guanambi. Passa uma música para mim, Regaço do Forró. Olha, eu vou procurar. Procurei aqui, ainda não encontrei, mas eu vou procurar novamente se eu tenho essa música aqui na nossa programação, tá certo? Ela disse: ofereço para todos que estão na escuta do seu programa. Valeu, valeu, muito bom dia para você. Quem tá participando é a Juliana Souza. Bom dia, Ju. Bom dia para você, tá? Joy e também a Neide em Jequié, curtindo o nosso programa através da Nordeste de Coração. Muito bom dia pra você, o Joy, né? Joy e a Neide em Jequié. Bom dia, o Marcos Lima trabalhando aí e curtindo a nossa programação. Alô, Marcos, bom dia. Marcos Lima tá trabalhando aí nesse momento na aviação, não é isso? Marcos Lima, lá na aviação Águia Branca, em Aracaju, tá na escuta do programa Aracaju, terra de forró bom, terra de forró de qualidade, viu, produção? Grandes forrozeiros aí, nascem lá em Aracaju, viu? Bom dia pra vocês aí, a todos os amigos em Aracaju, bom dia, Marcos Lima, bom dia pra você. Quem curte o nosso programa também através da Nordeste de Coração, vale ressaltar isso, é a Pedrilina, lá de Candiba, curtindo o nosso programa. Alô, Pedrilina, bom dia pra você, a todos em Candiba, aquele abraço super especial. Quem mais, produção? Através da Nordeste de Coração também, essa parceria que deu sucesso em audiência da nossa região, Nordeste de Coração, curtindo por lá, a Juliana, no tanque de Caldeirão, em Morrinhos, Guanambi, Bahia. Bom dia, Ju, bom dia, Juliana, bom dia pra você, a todos os ouvintes da Nordeste de Coração. Você que quer participar conosco, quer pedir aquela música, é só entrar em contato aí com Anderson Lima, tá? Você que tem o contato dele aí, tem o contato da Rádio Nordeste de Coração, entre em contato com ele, não deixe o homem parado, não. Não deixe o homem parado, não. Vamos hoje fazer com que ele trabalhe bastante, e aí você envia sua mensagem de texto para ele ou de voz e ele retransmite para mim aqui nos estúdios da Visão FM. Vamos dar trabalho pro homem hoje? Vamos? Então, não deixe de pedir aí a sua música ou dedicar aquele alusão à pessoa que você ama, à pessoa que você gosta ou simplesmente a quem você quiser aí através da Nordeste de Coração. Pode enviar mensagem de texto, mensagem de voz aí para Anderson Lima, que ele retransmite para mim aqui. Tá valendo? Tá legal? Que bom, valeu! Vamos trazer música, produção, mais uma, e depois a gente volta com muito mais sucesso. Ainda vou trazer forró aqui, viu, Anderson? Vou trazer forró, e também deixar aqui o endereço online, né, dos forrozeiros aí curtindo o nosso programa, da turma que gosta de forró, forró bom, forró de qualidade. Enquanto isso, eu vou trazer aqui mais uma, essa é do Edson Gomes. Vamos curtir, top sucesso na nossa programação, hein? Pra você que curte o reggae, pra você que gosta da boa música, Edson Gomes, Inquilino das Prisões. Tem mais, é Acorde e Levante e Lute.

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1: 9:36.
2: Bom dia, bom dia!
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0: povo tá afinado mais do que a gente, rapaz.
1: Que alegria, né?
0: É.
1: Bora, Valdir! Obrigado, gente! Obrigado, Gavião!
0: Eu que lhe agradeço, rapaz.

sucesso na nossa programação, hein? Vicente Neyri e amigos, essa música é top demais. Ponta de Faca é o título da música pra você. Antes ouvimos, antes dessa música aí, ouvimos Leandro Borges, Deus e Eu. Não conte seus maiores sonhos a ninguém. Essa música do Leandro Borges. Vou dizer pra você, viu? Quando tocou aqui, chegou a levantar os cabelos do braço aqui, produção. Que música linda, né? Essa do Leandro Borges. Vamos colocar mais um pouquinho dessa música aí? Pode ser, produção? Hã? Pode, né? Mas antes, vou aproveitar esse forrozão gostoso. Inclusive, já perguntei o Anderson aqui. Ele... nos afazeres também, né, Anderson? Na correria ainda não me respondeu aqui. Eu perguntei, os amigos aí são forrozeiros, os amigos são produtores, né? Ele acabou de visualizar ali, né, Anderson? E pra gente poder... falei, ó, se tiver música aí, se for cantores aí, se tiver música, manda aí pra nós podermos tocar aqui na programação. Mas antes já quero mandar uma alusão aqui novamente, né? Vamos lá, puxe pra mim, produção, coloque na tela aqui, por favor.

bem. Deixa eu mandar um alôzão aqui, ó, novamente para Marcos Lima dizer aqui, Marcos, que é um prazer ter você aí curtindo a Rádio Nordeste de coração e através da Rádio Nordeste curtindo Rádio Visão FM aqui de Palmas de Monte Alto. O Marcos Lima lá de Aracaju, Sergipe. Tô no forró, né? Arroba tô no forró é o endereço online aí, ó, para você já seguir aí o Marcos Lima de Sergipe, lá em Aracaju, Sergipe. Tá curtindo o nosso programa? Tô no forró e arroba forrozeiro online. Tô no forró e arroba forrozeiro online. Marcos Lima, pode procurar aí e segue que o homem é fera, viu? E também nosso parceiro, prazer poder ter, tá aí, né? Curtindo o nosso programa através da Nordeste de Coração, Alisson Oliveira, lá em Maceió, Alagoas, arroba pronto, tá certinho então, desculpa aí, arroba forrozão ano 90, é isso, produção? Pronto, certinho, eu tive, apagou um pouquinho aqui, mas foi rapidinho, né? Já tá tudo ok, acontece, programa ao vivo acontece, viu? Arroba forró anos 90, Alisson Oliveira, eu tentei adivinhar, assim que deu um branco na tela aqui, eu tentei adivinhar, mas enfim, deu certo, tá? Porque a gente vai corrigir novamente aqui, ó, o Alisson Oliveira, dizer a você, Alisson, que é um prazer ter aí curtindo o nosso programa através da Nordeste de Coração. E eu vou repetir aqui o e-mail aqui, né? O aqui, ó, Alisson Oliveira, lá de Maceió, Alagoas, arroba forró anos 90, a página aí do nosso querido Alisson Oliveira, para você poder estar curtindo aí. E vai lá, entre lá, dá aquele like, enfim, vamos curtir, vamos estar junto com essa turma legal, essa turma que mantém aí as raízes, né? Em dias, não é isso, produção? Páginas, divulgações do forró, tá certo então, que legal, que coisa boa, viu? Para não deixar essa cultura, né, tão gostosa, essa cultura tão legal que é o forró, ficar por baixo, né? Sempre em alta, sempre por cima, porque o forró faz parte da música popular brasileira, diferenciado, né, produção? Quando aproxima aí mês de junho, por exemplo, nossa senhora, é forró em todo o Brasil, e mesmo passando o mês de junho, é as rádios tocando o forró sempre em alta. Valeu, muito obrigado a vocês pelo carinho da audiência.

é verdade, mas foi vocês que tiraram. Na hora que eu ia falar, vocês tiraram aí. Aí deu aquele branco, apagou. Ainda bem que vocês são ligeiros nos... vocês são ligeiros nos teclados aí, colocaram rapidinho, né? Mas foi bom, deu pra divulgar legal, ficou bom? Então tá, valeu. Minha produção aqui é rápida no gatilho aqui nas teclas, não é isso? Aí tiraram, na hora que eu estava falando, tiraram, deu aquele branco, eu tive que improvisar, mas enfim, depois deu tudo certo. Valeu, produção. Não, tô chateado com vocês não, que isso? Vocês me ajudam demais aqui. Ô, Beth Silva, lá de Guanambi, Bahia, bom dia pra você. Hoje ela tá aqui na região, produção, coloque o áudio dela. Sim, não programaram ainda? Não tem problema não, vamos trazer música então e tocar os parabéns aqui pra Dezim, o gordinho eletricista aí curtindo o nosso programa, trabalhando lá na elétrica do nosso amigo Edmar e curtindo o nosso programa. Ele que hoje está acolhendo mais um ano de vida. Aqui nós desejamos a você, viu, Dezinho, muitos anos de vida, muita paz, saúde, felicidade e que você continue sendo esse amigo, essa pessoa especial que você é, essa pessoa legal. Parabéns pra você.

Parabéns, parabéns, Desinho, ele gosta de ser chamado, apelido carinhoso, o Gordinho Eletricista. Parabéns, meu amigo, felicidades, muitos anos de vida. Você pediu essa música nas vozes da cantora Diana. Eu não encontrei, mas eu toco pra você nas vozes do Leandro e Leonardo. Hoje é o seu aniversário, parabéns.

0: Muito bem, parabéns, parabéns a todos os aniversariantes do dia, todos os aniversariantes do mês, parabéns pra vocês. Felicidades, muitos anos de vida, tá?
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0: O Francisco continua curtindo o nosso programa, muito bom dia. Ô produção, tem esse áudio aqui, ó. É, não é áudio específico para programa musical, mas a amiga já me cobrou aqui, que eu não passei o áudio dela, né? E vamos passar, produção, o áudio, não compromete nada. É, e desde já, viu, amiga, a verbena, eu já indico a você, tá encaminhando esses áudios, aliás, o áudio que você mandou para os programas jornalísticos, viu? Os programas de notícia aqui da Rádio Visão FM, tem o programa Giros de Notícias com Wilson Nunes e também o programaço aí do Marcos Paulo com Clássio Rodrigues a partir das 8 da manhã, de segunda a sexta-feira, você pode estar encaminhando aí a sua reclamação. Mas eu vou passar aqui o áudio, acho que não tem problema, não vai comprometer em nada, né, produção? Apesar de que é um minuto e 10, vamos lá.
2: Oi, JB, bom dia. Ei, Jota, eu queria que você roubasse esse áudio, vem lá, porque essa noite é mais de 9h, 9h30, passou uma moto zoadenta na frente daqui de casa. Que nem eu tenho meu filho que tem autismo e ele não gosta de zoar, né? Ele já tava dormindo, ele acordou assustado, chorando. Aí eu quero que você roda no ar. Talvez essas pessoas que passam assim, escuta. Já coloquei no estado, mas ele não ouve. Já falei. Aí vocês falam no ar pra ver, porque não tem que aguentar não, a criancinha de 7 anos, vai fazer 8 anos, sabe que tem um relatório lá que tem um problema dele, mas as pessoas têm que ter respeito. E na noite, na frente da casa da pessoa, que com a criança desse jeito.
0: Pronto, amiga, tá aí o seu áudio, viu? Ela que já me cobrou aqui, porque eu não tinha colocado o áudio, mas eu volto a falar pra você. Você envia o áudio, tá? Aí pra Wilson ou pra Max Paulo ou Clássio Rodrigues, tá bom? Para os programas jornalísticos. Agradeço pelo carinho da sua audiência e pedir aí aos nossos amigos, né, que tenha enfim, isso aí vai ficar para os programas jornalísticos. Vamos dar continuidade ao nosso programa, produção? Muito bom dia para vocês aí, curtindo, aquele abraço super especial. Vamos trazer aqui mais uma música, essa é do Zé Felipe, Na Mesma Estrada. É, coloque aí a participação de quem, produção? Dela, com certeza, não perde o nosso programa, tá sempre na sintonia. Alô, bom dia!
3: JB, bom dia, tudo bom? Aqui é Bete.
0: Bete Silva.
3: Na Lagoa Seca.
0: Bom dia.
3: É, toque pra gente ouvir, Zé Felipe, Na Mesma Estrada. Um feliz para todos os pais, para Valdo, meu esposo, que é pai, lá para meus cunhados e minhas cunhadas. Vai pra minha irmã Diana, nas Capoeira Guarambi, Gilmara, no Curral de Vara. E vai pra todo mundo que tá curtindo o seu maravilhoso programa. Bete Silva.
0: Certinho, Bete em Silva aí curtindo o nosso programa. Dedica também pra todos os pais. Que legal. Dia dos Pais amanhã, produção? Eita, nosso dia, papais! Que legal, vamos trazer então a música que ela pediu, essa é do Zé Felipe, Na Mesma Estrada. Alô, Berti, bom dia pra você, vamos curtir essa música que é top demais. Bom dia pra você!

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aí são 10 horas e 22 minutos, 10 e 22. Muito bom dia pra você. Eita! Chegaram agora, hein? A produção foi lanchar aí, rapaz. E você sabe, viu? Programa ao vivo, dia de sábado, não tem secretária. Aqui nós somos um pouquinho de faz tudo, né? Faz tudo aqui na programação. E aí chegou uma pessoa ali, acabou que eu tive que atender, né, produção? E a pessoa já querendo deixar aqui um patrocínio e um comercial na rádio, e também que sem muito tempo já estava indo para Guanambi para resolver também as questões lá em lojas em Guanambi, e enfim. E aí foi todo esse tempo aí, mas tá tudo ok, tá tudo tranquilo. E a produção tinha ido lanchar, chegaram agora com as barrigas. Tá cheia a barriga? Comeram bem? Então tá, então vamos trabalhar, viu? Eu tive que resolver um montão de coisa aqui sozinho, enquanto vocês estavam se alimentando, eu aqui, viu? Aqui, na correria, daquele jeito. Como vocês faz falta, hein?

0: são 10 horas e 23 minutos. 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Certinho? 10 horas e 25 minutos. Muito bom dia para você. Desde já, agradeço sempre pelo carinho da audiência. Bom dia, meu nobre. Opa, bom dia. Se precisar de um secretário, é só me chamar. É só contratar. Ô, Renato, acho que eu vou ter que contratar sim, porque aqui eu vou falar pra você, as crianças que tá dando aquele trabalho, viu, rapaz? É queixando fome, uma hora dessa, tô com fome, a moça, e outra coisa, viu, Renatão? Não pode estar falando o nome deles aqui, não. Diz que não pode falar o nome, não. A moça tá em um relacionamento sério e disse que o namorado ciúmas, né? Olha, JB, não pode estar falando o meu nome. Os rapazes também dizem que não quer que fique falando o nome, diz que é mulher demais, que eles ficam famosos, meu, né? Deus, diz que é o telefone deles.
1: Meu Deus do céu!
0: Mas é desse jeito. Que coisa, que mundo nós estamos, viu? Dizem que o telefone deles fica enche de mensagem, que é o povo, as meninas mandando mensagem, que não sei o que, querendo conhecer eles, e pediram aqui, por favor, para que eu não fique falando o nome deles. A moça é devido ao namorado, diz que o namorado é um pouco ciumento, né? E aí, não pode ficar falando meu nome, não. Que coisa, rapaz. Que mundo nós estamos, minha Nossa Senhora. Nos tempos mais antigos não tinha nada disso, não. Podia falar nome, só não tinha naquele tempo e-mail, né? E-mail, não tinha. Mas enfim, que coisa, mas tá bom.
1: Meu Deus do céu!
0: Tá bom demais, vamos lá. A coisa é feia, viu, Renato? Aqui, ó, bom dia, meu nobre. Ele colocou, se precisar de um secretário, tá vendo? Se vocês não ficarem espertos, vocês vão perder o emprego de vocês, viu? Marcondes da Pipoca, tá na sintonia do nosso programa. Alô, Marcondes, bom dia.
2: Meu jovem, tô na escuta do programa, meu jovem.
0: Meu parceiro, meu amigo Marcondes da Pipoca, muito bom dia pra você. Obrigado pelo carinho de sempre, sempre curtindo aí a nossa programação. Pois é, viu? Que coisa. Mas não tem problema não, moça. O que que tem em falar seu nome? Hein? Que nada, pá. Que namorado vai achar ruim que nada? Qual? Aqui? Ai, minha Nossa Senhora. Alô, bom dia.
2: Meu jovem, tô na escuta do programa, meu jovem.
0: Marcondes, bom dia pra você, viu, Marcondes? Alô, bom dia.
3: Bom dia, meu amigo JB.
0: Bom dia,
3: também tô na escuta do seu programa. Seu programa não é 10, é 1000. Manda um alusão aí pra nós aí, meu amigo.
0: Amém, amém, muito obrigado. 1000 é você por estar sempre aí curtindo a nossa programação. Que legal, muito obrigado. Tuti, bom dia pra você.

0: Muito bem, gente. Estamos de volta, 10 horas e 29 minutos. 10 e 29, produção. Vamos ao break comercial, ao nosso intervalo. Já já a gente volta com muito mais sucesso. Tem aqui a participação da Pedrelina, lá de Candiba, tá com a gente. Ela não perde o nosso programa. Tem a participação da Cidinha. Enfim, muitas participações aqui pra gente poder estar trazendo música. E amanhã é o Dia dos Pais. Vamos trazer algumas músicas do Dia dos Pais aqui na programação Rádio Visão FM, a rádio que tem o seu jeito, hein? Tá na visão, tá bom demais. Eu vou ao intervalo comercial, já já eu volto com muito mais pra você. Sai daí não, é rapidinho.
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0: Ei, Renatão, bate as saudades, né, Renata? Eita, coisa boa, viu?
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0: 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Ouvindo essas músicas.
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0: São 10 horas e 42 minutos.

0: Deixa eu falar para você, ainda dá tempo, produção? Dá tempo? 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Bom, produção, já são 10 horas 44 minutos, vamos trazer aqui a participação da Pedrilina, lá de Candiba, sempre curtindo o nosso programa. Alô, Pedrilina, bom dia!
1: Bom dia, JP, tudo bem com você? Aqui é Pedrilina, Andrade Monamoto, em Candiba. Hoje eu quero parabenizar a todos os papais do Brasil e do mundo.
0: Que bom, né,
1: pra produção? Você também, se você for pai, né?
0: Obrigado!
1: E para o pai do Anderson Lima, José Edson Paraíba, em Guanambi. Para todos os papais aí do Brasil e do mundo, né? Amanhã é dia dos pais, né? Dia especial dos pais. Esses pais que são guerreiros, né? Também tem mãe também que é pai e mãe, né? E tem pai também que é pai e mãe, né? Cuidou dos filhos sozinho.
0: Com certeza.
1: Parabéns a todos os papais. Muita saúde para ele, muita bênção para todos os pais. Eu estou ouvindo aqui o seu programa no seu ritmo, pela Rádio Nordeste Coração, né? Está retransmitindo o seu programa, aí a Rádio Visão FM. Estou ouvindo pela Rádio Nordeste Coração, aqui em Candiba. Muito bom o seu programa, não perca o seu sábado. Muito obrigada, abençoado sábado para todos nós, para você, e um bom programa aí. Tchau, tchau, fica com Deus.
0: Pedrilina, obrigado, eu que agradeço muito aí pelo carinho da sua audiência, pela sua participação, muito obrigado. 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Valeu, Pedrilina, bom dia para você, obrigado pelo carinho da audiência. A Rosana de Vesperina diz: alembrou meu pai, aliás, alembrou meu tio. Alembrou meu tio. Eita, lembra mesmo essas músicas aí, né? Muitas das vezes as pessoas voltam no tempo. Hoje nós estamos igual a velha surda em produção. Negócio hoje tá daquele jeito. Olha, bom dia, JB. Manda um alô aí pra nós, estamos ouvindo o seu maravilhoso programa, e manda um alô aí pra Dona Dina, minha mãe. Alô, Dona Dina, bom dia. E quem tá participando é a Cidinha, deixar aquele alusão aqui pra Cidinha, pra o Carlos, toda a família sempre aí sintonizada com a gente, curtindo o nosso programa. Bom, vamos trazer então mais uma música, né? Meu querido, meu velho, meu amigo. Esse aqui é do Roberto Carlos, pra você na sintonia. Alô, papais. Ah, Pedrilina, eu sou pai sim, viu, Pedrilina? Tem aí um casal, né? Ana Luísa e João Pedro. Ou João Pedro e Ana Luísa. Então, essas músicas aí também é pra mim e pra todos os papais do nosso Brasil e pra você que ainda não é pai, mas que um dia vai ser pai também. Vamos ouvir essa do Rei Roberto.

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1: Teodoro e Sampaio da nossa programação Barraqueira. Olha só, viu? A próxima música também, eu acho que você não vai querer perder, viu? Fala o título da música aí, JB. Falo sim. Olha o título da música que eu vou despedir na manhã de hoje. Teodoro e Sampaio, tem bicho comendo homem.
0: Sim, é.
1: O quê? Que é isso?
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1: Eu sei que tem um negócio de lobisomem, não sei o quê, vovô e não sei o que lá mais no meio da música. Essa música é uma comédia, viu? Você não vai querer perder. Eu tenho certeza que você vai ouvir essa música aí. Vai ouvir comigo, hein?
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Hoje já são 10 horas mais 57 minutos. 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Bom, tô indo nessa, viu? Seu Cuca já chegou, tá ali no estúdio 2. Valeu. Tá dando tchauzinho pra mim, já tá me mandando embora. Que é isso, rapaz? Sim, a Rosana de Vesperina diz: lembrei do meu tio Valdo, é meu papai, né? Meu pai não está aqui na terra conosco, mas eu nunca disse, eu nunca falo, eu não tenho pai. Amanhã é o dia dos pais, eu não tenho pai. Tenho sim, eu tenho pai, e onde ele estiver, ele está de lá olhando e torcendo por mim. Então, meu velho pai, né? Lembro sempre, traz aquela saudade, aquela lembrança, mas nunca vou dizer, eu não tenho pai. Tenho, aonde meu pai está, ele está de lá, com certeza, olhando e torcendo por mim. Gente, vou me despedindo na manhã de hoje, agradecendo a todos pelo carinho da audiência, agradecendo a você, Pedrilina, lá de Candiba, que não perde o nosso programa, está sempre na sintonia, a todos os ouvintes da Rádio Nordeste de Coração, essa parceria que deu certo. Só agradecer aqui ao Anderson Lima, e agradecer ao nosso Papai do Céu, agradecer a você pelo carinho da audiência, todos os sábados, sempre acompanhando o programa no seu ritmo, claro, na locução, o mais do Brasil, JB e você. Valeu, forte abraço a todos, tá? E sabadão, se assim o nosso Papai do Céu nos abençoar, estaremos aqui novamente com a programação mais alegre do Rádio Regional, programa no seu ritmo. Vou deixar meu último sucesso pra vocês aqui, ó, Teodoro e Sampaio, tem bicho comendo homem. A produção regalou o olho aqui. Calma, gente. Nós nem ouvimos a música ainda. Por que que vocês já regalaram os olhos? Ficaram com esses olhinhos arregalados, olhando pra mim. Vamos ouvir a música primeiro. Eu também não sei como que é, o que que vai ser, qual é a letra dessa música, mas enfim. Vou me despedindo da manhã de hoje, agradecendo a todos mais uma vez. Muito obrigado, Teodoro e Sampaio. Tem bicho comendo homem? Vem aí, seu Cuca, o velhinho mais engraçado do Rádio Regional. Valeu, valeu, valeu, valeu.

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1: Como é o nome da senhora?
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0: Pois é, moço. Ué, é só você pagar meu dinheiro? Ô moço, quem deve paga? Não, ô moço, eu falei mesmo, ô moço, eu não mando recado, não, falei dos devedores que tá me devendo. Ué, só você pagar meu dinheiro, moço? Ô, você quer saber de uma? Você me paga, você me pagando, eu não falo nada do você. Não bota seu nome, não ando com seu nome, eu... Agora, ô moço, uma coisa eu te falo, quem fica me devendo, ô moço, é melhor dever o presidente do Brasil do que ficar devendo eu, que o presidente do Brasil tem as polícias tudinho à disposição dele. Eu não tenho não, mas ficar me devendo, ô moço, não adianta, vou te falar pra você aqui, você pagando meu dinheiro, ó, Zé Fininho, Fiofoinho, ó, já fui, tchau, ó, Maria, vixe. Eia! Ué, parece que o botão foi ligado. Ô moço, um polvinho que eu vou dizer uma coisa pra você. Ah, mas o senhor falou que eu tô te devendo. Eu falei mesmo, ué. Falei mesmo, pô. Ué, eu tô mentindo, pô, você não tá me devendo não, moço. Você não tá me devendo? Como é que você quer que eu fale que você não tá me devendo? Ô povo, que eu vou dizer uma coisa pra vocês. Vixe, ó gente, tô chegando. Hoje eu não tô muito bom não, tô meio apirriado hoje. Bom dia meus poivos, minhas poivas, meus jovens, minhas jovelinas. A como tá vocês? Ei, dias, ô moço, eu tô mais ou menos. Olha, eu tô pra mais do menos do que pra mais. Tô mais pro menos do que pra mais. Vixe. Menino, você não tá sabendo não? Ô moça, ei, dia, você quer ver nego valente, homem brabo é eu. Nego valente, homem brabo é eu. Aí você fica olhando, meu marido é valente. Ah, porque meu irmão, meu não sei o quê. Minha firma, nego valente, nego brabo é eu. Oi, eu não ia falar pra vocês não. Mas eu não virei segredo pra modo tá guardando baú. Opa, quer dizer, eu não virei baú pra modo tá guardando segredo. Ó, Maria, vixe. Menino. Você não tá sabendo é de nada. É capaz que uma hora dessa já saiu no jornal, viu, Cidinha? É capaz que já saiu no jornal uma hora dessa. Moça, você não tá sabendo, não? Vixe, ó, Maria. Ainda tem gente que é perigoso falar, mas que véio mentiroso. Olha, se tem uma coisa que eu não gosto, é de mentira. Mentira comigo, menino Maria. Moço, mas eu tenho uma raiva de gente mentiroso. Eu tenho uma raiva de pessoas que andam contando mentira. Ó, Maria. Minha filha, essa noite, a noite de sexta-feira, e agora mudou. Pra moda diz que lobisomem só aparecia de sexta-feira, 13 de lua cheia. Ô, moça, mentira. Isso é mentira, Nivalda. Ó, eu nem ó, chegou a arrupiar aqui os cabelos do braço, do subaco, da cabeça. Os cabelos da cabeça de riba, do pescoço. Ó, moça, brinquedo não. Ei, embora, minha filha. Moço, fiquei a noite tudinha comendo água. Lá no bairro com o Padre Tobi, nós contando casos, contando piada e contando mentira, que todo cachaceiro é mentiroso. Todo cachaceiro, quando bebe, começa a soltar mentira. Tem uns que enrica, tem uns que não tem boca pra nada. Quando bebe, fica um converseiro doido. Tem uns que é covarde, quando bebe, fica numa valentia do diacho. Fica numa valentia. Aí tem uns que ô moço, tem uns que enrica. Tem uns que não tem nada quando fica chapado, funda no corozeno. Aí agora começa a enricar. Aí tem fazenda, tem não sei o quê, um papo doido. Ah, Maria, quem é que não conhece, moço? Aí moda igual eu tava te falando, moço, e nós lá com o Pai Toba e suntando as modas na radiola. e contando casos. E nisso nós passou a contar casos, vai, coisa e tal. Ô moça, não prestou não. Quando eu vou embora, não é que... Aí passando, moço, escutei um beijão no mato, eu falei, vi, eu com um caboclo muito valente, nervoso, valente, já fiquei esperto. Quando pensou que não, tornou negociar de novo. Falei, ó Maria, se for, o que for, vou esbagaçar. Foi, moço, não tem isso comigo não. Moço, não prestou não. Quando pensou que não, pintou de lá pra cá. E aí eu ia com a lâmpada, moço, botei esse farol da lâmpada no olho. Quando eu fui ver quem era, quem? Você adivinhou? Como é que você adivinha de jeito, moço? Hein, moço? Ele mesmo, o lobisomem. Moço, o lobisomem, não tô te falando, moço? É, Renato, tem gente que ainda é capaz de falar que eu minto, que é mentira e coisa e tal. Eu só não filmei porque não deu tempo, moço. Quando eu peguei meu telefone pra filmar, eu ia filmar tudo. Quando eu peguei o telefone, só recebi o tapa. Moço, tô todo arranhado aqui, ó. Cheguei lá em casa, falei com Cibalena. É que nós tava com as menininhas. Eu não, moço, ô moço. Eu não vou... Nessa parte eu não vou mentir, não. Nessa parte eu não vou mentir não, viu, Anderson Lima? Nós tava mesmo, meu filho, tava mesmo. Tinha umas meninas que tava lá mais nós mandou o carro vir aqui pegar na rua e levar pra lá pra ficar mais nós. Aí nós lá bebendo corozeno. Aí, já, caldo de cana, ai, mel. Eu não vou mentir, aí cheguei lá em casa, moço, falei com Cibalena. Minha mulher, quem é Cibalena? É minha mulher. Aí, moço, falei, ei, minha velha, o lobisomem apareceu, minha filha. Eu vim de lá pra cá e foi briga feia. Ô, moço, aí quando eu ia filmar tudo, pra ninguém falar que eu tô mentindo, que minha fama aqui é grande. Aí, moço, eu peguei o telefone pra filmar. Quando eu, só deu tempo eu botar, quando, antes de eu botar na câmera pra filmar, só recebi o tapa. Moço, o bicho entrou um tapa no telefone, o telefone voou longe. Só fui achar hoje cedo, quando eu tava vindo pra raida, que eu passei lá, fiquei caçando, achei dentro do mato assim, ó, dentro do capim. Aí, moço, não prestou não, recebi o primeiro tapa, eu também já fiquei valente, já budelei logo o zóio. Aí, ó, fiquei caçando, que deu um tapa e escondeu. No escuro, eu botando a lâmpada pra alumiar, ó, Maria, só recebi o outro tapa do outro lado, esse foi no pé das orelhas. Menino! Hora que bateu, desceu as unhas assim. Aí como é que eu tô todo arranhado aqui, moço? Ei, tia, vocês não acreditam não, né? Vocês não acreditam. Aí Cibalena falou, ué, e essas chupadas aí, esses negócios amanchados no céu, essas manchas escuras, essas manchas marrom? Falei, moço, isso aí foi pancada. Isso aí foi pancada. Foi pancada que foi briga até umas horas. Eu falei, moço, eu tive que embaraçar mais ele, que eu levei dois tapas. Um tapa ele bateu no meu telefone, o telefone voou longe. Aí eu fiquei com a lâmpada na mão, na outra mão. Aí quando eu fiquei caçando ele, recebi o outro tapa do outro lado. Esse foi no pé das orelhas. Mas eu também entrei de tapa nele de murro, moço, no pé das orelhas. E aí agora, moço, eu fui... Não vou mentir pra vocês, não. Aí eu embaracei mais eu. Embaracei. E o aí foi briga feia. Cibalena falou, ué, e essas manchas de batom aí nessa camisa? Eu falei, não é mancha de batom não, minha véia. Isso aqui é sangue. É sangue que nós tiramos dos uns outros, na Valentia que nós estava. Falei, moça, teve uma hora eu acertei um murro tão grande nele, moço, que ele chegou a ficar meio desacordado. O bicho caiu no meu colo assim, ó. Que eu tava de lado, se eu jergando nele e arranquei uma mão. Ranquei uma mão que eu tava grudado, as duas nas orelhas dele. Ranquei uma mão e fui por cima assim, mas moço, dei-lhe o murrão da roça nele. Deu-lhe o murrão da roça nele, que ó Maria. Aí vem Cibalena caçando mais pergunta pra de riba de eu. Hein, Pedrilina? Moça, vem se balena caçando mais pergunta. Ué, e é cheiro desse perfume de mulher? Eu falei, ô moça, onde é que você tá sentindo? Onde é que você tá sentindo cheiro de perfume de mulher aí, moça?
1: Maria,
0: nossa senhora, gente, enfrenta um lobisomem, briga com um lobisomem, chega em casa, ainda vem você com essas perguntas bestas. Oh, Maria, moça, eu falei, moça, isso aí não é cheiro de perfume, não é cheiro de perfume de mulher, não, moça, isso aí é cheiro de mato, é cheiro de mato que nós arrolamos no mato, rolamos pra lá, rolamos pra cá e burro nos uns outros, pancada. Você tá pensando que foi fácil, moça? Ah, Maria. Aí quando pensa que não, mexe pra lá, mexe pra cá. Se balena vai, vem me dar um abraço pra poder me agradecer. Quando ela me dá um abraço pra poder me agradecer, ela viu uma ponta de uma roupa dentro do meu bolso. Ai, que diacho. Ó, que diacho. É vida sofrida essa minha. Além de brigar com o lobisomem, ainda sobrei. Se balena ficou brava demais. Ó, Maria, nem te conto. Moço, quando ela viu uma pontinha assim dentro do meu bolso, moço, na minha gibeira da calça. Ó, Maria, ela falou, o que é isso daqui? O que é isso? Quando ela puxou, que ela foi e puxou pra fora, ô moço, ó Maria, não é que era mesmo? Não é que era a ciloura de uma das meninas, moço, dentro da minha gibeira?
2: Levanta, aleijado, quem mandou beber demais?
0: Ei, seu Elcio, dá até vontade de rir, moço, mas a coisa foi feia. Olha, pra você ver que diacho. Eu falei, ô Cibalene, isso aí só pode ser, só pode ser trem montado. Não tem cabimento, não. Ou se ela foi puxando assim, ó. Foi puxando devagarzinho. Ei, Nivaldo, e aquele negócio foi saindo de minha gibeira, moço. Foi saindo de minha gibeira e ela puxando devagarzinho. Aí agora eu não vou mentir, não. Aí eu fiquei sem ação. Fiquei sem saber o que falar. Ela falou, de quem é isso daqui? Eu falei, ê, moça, olha aí. Cumpadre Toba tá é doido. Falei, cumpadre Toba tá é doido. Deve ter, não me voltar o troco. Ó, pra você ver, Cibalena. Ó, pra você ver. O velho tá ficando é doido, moça. Eu acho que ele foi me voltar o troco. Não sei onde é que ele achou isso, não sei como é que a cuma foi. Se balena falou, oi, onde é que você tava lá no boteco? Tinha mulher? Eu falei, tinha não. Não, tinha mulher. Que mulher, moça? Que mulher que vai beirar boteco pra ficar até essas horas? 3 horas da manhã.
2: Levanta, aleijado.
0: Eu falei, deve ter. Ela falou, e a briga sua com o lobisomem? Eu falei, pois é, moço, foi pesado. Ainda o que me acontece, ó, quando eu chego em casa, o que tá na minha gibeira? Falei, foi compadre. Compadre foi me voltar o troco. E eu lá no, assim, tinha bebido um bocadinho. Eu nem vi, pensei que era o dinheiro. Peguei, botei na gibeira. Ó, Maria. Aí se balena, moço, ó que diacho. Ó, pra você ver, dona Dina, como é que minha vidinha é mais ou menos sofrida.
2: Quem mandou beber demais?
0: Aí agora se balena deu um cheiro. E se balena falou, essa daqui, ó, dessa aqui eu conheço. Segura aí. Se balena, essa aqui é da cidade. Como é que essas foi parar lá? Eu falei, moça, foi parar lá com uma. Como é que essa mulher foi parar lá no boteco onde é que você estava? Eu falei, eu não sei, moça, foi o troco que compadre foi me voltar. Compadre me voltou esse negócio aí. Eu nem reparei, do jeito que eu peguei, pensando que era o dinheiro. Do jeito que eu peguei, eu botei na gibeira, moça. Ei, ó Maria, você tá pensando que se balena acreditou? moço, hoje eu vou ter que comprar umas 3 a 4 vassoura. Tem que comprar uns 3 a 4 vassoura, que não ficou um cabo de vassoura que se balena não quebrou de meus pés das orelhas. Tô aqui com uns ouvidos que tá uns unidos dentro, parece que tem um grilo de um lado e uma cigarra do outro. Assobiando. Pancada que se balena deu nos meus pés das orelhas. Mulherzinha sem compreensão. Ô, mulher sem compreensão. Disposto de uma briga dessa com um lobisomem. Cheguei em casa todo arranhado. Ela dizendo que era chupado, mas não era chupado, não. Era umas manchas roxas de pancada. Ei, Nivalda, que o tal do homem sofre, viu, minha filha? Pancada, minha filha. Cheguei com as manchas roxas no pescoço, na quina, no beijo. Aí agora, cismou que umas marchinhas que tinha na minha camisa, disse que era batom de mulher. Ó Maria. E esse negócio, essa cirola, foi com o pai de me voltar o troco. Me deu o troco, em vez de me dar dinheiro. Não sei onde é que ele achou. Ó Maria. E aí agora eles ficaram tudo de boa lá. Continuaram farreando com as mulheres. E eu em casa é que sobrei. Se balena. Quebrou os cabos de vassoura tudinho na minha cabeça. Ó Maria. Se fosse só na cabeça, tava bom. Foi nos pés das orelhas também. Nas costas. No lombo. Ô mulher valente. Ê mulher valente. Ó Maria. Maria, moço. Ela falou, e você vai me voltar lá pra me mostrar onde é que foi essa briga com você, com o lobisomem? Você vai me mostrar. Eu falei, ô moço, não é melhor nós não ir lá não, pra modo que ventou muito de noite, aí o vento deve ter apagado os rastros de onde é que nós brigou. Pra que nós vamos lá? Saí de casa, deixei lá com um bico de todo tamanho, nervosa. Ê, mulherzinha nervosa, viu? Ó Maria.

É, minha, aí juntando essa moda que JB passou, moço, eu gostei dessa moda. E moda então que eu vou assuntar ela aqui. Se você quiser assuntar mais eu, a moda é de Tio Odoro e Sampaio. Tio Odoro e seu... Tião Odoro e Sampaio. Tião Odoro e Sampaiolo. Opa, quer dizer... Ah, Maria, hoje eu tô ruim pra ler também. Tanta pancada que eu levei de Cibalena, a cabeça tá tudo... Oh, Maria. Tio Odoro e Sampaio, eu vou assuntar que a moda é boa. Ei, diabo.

0: Maria! Ei, moda boa! Ó, oh, Maria! E essa vai pros meus amigos de Fá! Oi, já daqui um bocadinho eu tô aí com uma de espingardina. Ei, pensa num lugarzinho que eu gosto. Ó, oh, Maria! Ei, moça, olha, se vocês conhecer por aí, que eu não tenho vida dela esses dias, Antonieta Fiorina, perna de saracura, hein?
1: Levanta, leite!
0: Antonieta, deixa eu repetir pra vocês, parece que vocês não sabem ler, ô moço, Antonieta Fiorina, perna de saracura, se vocês verem ela por aí, fala pra ela que eu tô aprecurando ela pra modo eu entregar o negócio que tá na minha gibeira, que eu apanhei por causa daquilo que Cibalena quebrou os cabos de vassoura tudinho na minha cabeça. Então se eu preciso entregar, eu não vou ficar com aquilo pra modo toda vez que Cibalena olha pra aquilo, é uma briga. É cabo de vassoura quebrando e estralando no meu lombo. Eu já não tô aguentando mais. Então, os modos que eu quero entregar pra ela, aí se vocês conhecer Antonieta Fiorina, perna de saracura. Eu via ela muito lá no comadre Espingardina, mas eu passei lá logo mais cedo, não encontrei. Se vocês verem ela aí na rua, aí vocês avisa ela que eu tô querendo entregar um negócio que ficou de minha gibeira. Ué, você deve saber o que é, ué. Ó, oh, Maria, Cibalena pegou aquele moço, tá na minha gibeira, e não teve jeito, eu tive que... Ô, moço, eu sobrei, mas sobrei feio, vijo.
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1: Ei, de gente boa demais. Ih, mas o velho, ô moço, Tony Silveira, oi, federal, viu? Pessoa, gente boa, gente fina demais, assuntando o Forrozão Mix com o véi Cuca. Deixa o véi, ó, deixa ele falar de novo, mano. Põe ele pra falar. Ah, eu mesmo, moço, que tô comandando. Hoje eu tô, ô moço, eu tô atrapalhadinho hoje. Também foi muito cabo de vassoura na minha cabeça. Ei, mulherzinha valente, ó Maria.
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1: Tony Silveira, ó, o véio fica muito agradecido, né? Sempre acompanhando o programa Forrozão Mix através da Raida Nordeste de Coração de Guanambi, Bahia. O velho fica muito feliz, muito satisfeito, sempre adquirindo mais amigos. O velho já tem amigo demais e cada vez chegando mais amigos, gente boa, gente fina. O velho fica, ó moço, numa satisfação, pra modo eu sou chegado. Chegado mesmo é de mulher, mas uns amigos também é sempre bem-vindo.

Antons Modes, se vocês vê por aí, Antonieta Fiorina, perna de saracuia, fala que eu tô procurando ela, que eu tenho que devolver um negócio que ela esqueceu dentro de minha gibeira, pra ver se Cibalena para de

Olha, por... Ô, moço, pensa... Hein? Ó, doutor João. Doutor João tá perguntando aqui. Ah, como é, moço, esse bar lá que você tá falando? Com, lá em Espingardina. Ó, doutor João. Ó, deixa eu falar pro senhor. Moço, pensa num barzinho bom. Pensa num ambiente sossegado. Um ambiente tranquilo. Ó, Maria, eu mesmo gosto demais de lá. Quando eu fico 2, 3 dias sem ir, eu já sinto uma falta. Ó, moça, amiga demais. Tem muita amiga. Vixe, é muita amiga. É, Renato, tá ouvindo nós lá em Bragança Paulista? Moço, pensa lá no bar que tem amiga. Onde é que eu faço amizade demais? Vixe, de vez em quando, assim, mais ou menos, de hora em hora, é que às vezes acontece uma discussãozinha, uma coisinha assim, de vez em quando passa uma garrafa zoando no pé das orelhas da gente, mas gente sendo bom de reflexo, aí a gente tira a cabeça de lado e a garrafa passa. Ó, Maria, bate lá na parede, moço, lá mesmo de buia. Ó, Maria, muito difícil, é de vez em quando, assim, às vezes, 3 vezes no dia, é que passa uma mesa voando perto da cabeça da gente, uma cadeira, mas a gente tira de letra, lá é só tem gente forte, moço. Ó, esse dia a mesa acertou o chifre de um lá, opa, quer dizer, acertou a nuca de um, foi parar no hospital. Mas é difícil isso acontecer, é difícil. Não é direto, não, moço. É difícil.

Rapaz, bem lembrado, bem lembrado, viu, Renatão? Aí, entende, moço, do que eu tô falando. Renato disse aqui, ó, que às vezes não é uma mentira, às vezes é uma defesa pessoal. Verdade, viu, Renato? Tive que enfrentar o tal do lobisomem, defesa pessoal. Não é mentira, não. Tem gente que pensa que, ah, o velho tá mentindo, tá aí, está aquele outro e coisa e tal. Verdade verdadeira. É uma defesa pessoal pra não morrer. Você tá de brincadeira, é?

0: Ai, vixe, mas ô moço, quem é que tá falando com o véi? Ó, oh, Maria.
1: Meu Deus, já começou. Esse véi já começou com
0: começou
1: o seu... mentindo só cachorro.
0: Ô moço.
1: Vê se você conversa mais pouco hoje.
0: Não converso, não.
1: E hoje é dia dos pais.
0: Não é hoje, não.
1: Você tem que atender os ouvintes.
0: É amanhã.
1: Os filhos. Que está mandando
0: vixe.
1: Parabéns para os pais e conversar mais pouco e mentir mais pouco.
0: Ó, oh, Maria.
1: E eu já vou mandar.
0: É dois minutos e tanto, Aldo.
1: Vou mandar um feliz dia dos pais para todos os pais de Palmas de Monte Alto. Vou mandar para todos os pais.
0: Dois minutos e levar em fumaça.
1: Feliz dia dos pais, muita saúde, muito idoso. Desejo tudo.
0: De vez em quando eu dou uma adiantadinha.
1: Amigo das ondas rural. E estou mandando lá para Lúcia, no Braço de Capoeira, Nivalda, lá no Pinga Fogo. E vai para você também, viu, seu Cuca? Vai um alô pra Cidinha e um feliz dia dos pais pra Carlos. E mente mais pouco, porque senão não vai dar tempo você falar nada. Você
0: tá vendo?
1: Mentindo.
0: Tá vendo?
1: Vê se você larga com uma de espingardina pra lá.
0: É.
1: Que com uma de espingardina não tá te dando um caroço de feijão, não, viu? Para com isso
0: tá
1: aí.
0: Mesmo, não, mulherzinha
1: tá
0: ruim,
1: bom?
0: Viu? Ô, mulherzinha
1: esse
0: ruim.
1: Negócio de espingardinha, mentindo.
0: Mulherzinha ruim.
1: Nivaldo tá me falando tanto que você mentiu sábado, viu?
0: Mulherzinha ruim. Oh,
1: você tá pensando
0: Maria.
1: Que ela não me conta, não, seu Cuca?
0: A mulherzinha ruim,
1: véio,
0: essa
1: véio,
0: mulher
1: um
0: minha.
1: Um velho desse com tanta mentira,
0: Oh,
1: misericórdia.
0: Ô, mulherzinha
1: feliz
0: ruim, essa mulher minha.
1: Pra você, seu Cuca.
0: Obrigado.
1: Ei, seu Cuca. Você conversa mais pouco, pra você terminar mais cedo, pra você ir embora,
0: pois,
1: que a Oliveira tá tendo uma onça, viu?
0: Pois você não
1: e
0: tá deixando eu...
1: com medo aqui pra lá.
0: Ué, moça, pô, você não tá deixando eu falar, como é que eu converso mais pouco? Ô, mulherzinha ruim, essa mulher meio cibalena. Ó, oh, Maria, oh, não tem nem verdade, verdade verdadeira, viu, dona Dina? Não tá fazendo comida em casa pra mim, eu acho que eu vou ter que comer na rua. Arma. Ó, oh, Maria. Oi, Nivalda falou. Obrigado, dona Dina. Obrigado. Eia. Nivalda também tá mandando alusão pra Regina e o compadre Bonfim. Comadre Regina e compadre Bonfim e pro afiliado, o Daniele, lá do Barro Oliveira. Bom dia, minha jovelina.
2: Bom dia, seu Cuca. Que prazer ouvir a voz do senhor nessa rádio no momento agora, seu Cuca.
0: Ei, dia, minha filha.
2: Ô, seu Cuca.
0: Arrebentada aqui.
2: Será que o senhor mesmo partiu pra cima ou o senhor correu?
0: É, pancada.
2: Eu acho que o senhor correu. O senhor é muito covarde.
0: Pancada no lobisomem.
2: O senhor lembrou, seu Cuca. O senhor
0: pancada.
2: Fica falando que tem gente que conta vantagem. Eu acho que o senhor mesmo é um, viu?
0: Não,
2: tá
0: não.
2: O senhor não tem esse tanto de coragem assim que o senhor tá falando, não, seu Cuca.
0: Não, foi não, moço.
2: Eu vou falar, mas o senhor é muito medroso.
0: Pancada nele, pancada.
2: Eu falo pro senhor, porque Dona Dina, que é a mãe de JB,
0: braba.
2: Dona Dina falou que o senhor é muito, muito medroso, viu? E Dona Dina falou que o senhor tá precisando de uma surra.
0: Ei, braba mesmo é cibalena, o lobisomem é coisinha. Ô moço, o lobisomem é coisinha, a gente bate de tapa na cara. Agora o cibalena,
2: o senhor tá
0: oh, Maria.
2: Eu falei, Dona Dina, como é que a senhora vai querer... É, desejar uma surra pra seu Cuca já é de idade.
0: Deixa ela, ei.
2: Ele não aguenta nenhum.
0: Ei, não fala nada não. Se as mulheres meu ficar sabendo, ela tá lascada. Se minhas meninas aí, amiga minha aí, ficar sabendo de umas conversas dessas, ó Maria, eu nem conto.
2: Ei, seu Cuca, e na oportunidade eu quero mandar um bom dia para a minha grande amiga Dona Dina, que é a mãe de JB, lá na saída para Sebastião Laranjeiras. Também para a minha família aqui em Pinga Fogo, né? Especialmente a minha querida mamãe, Dona Sebastiana, né?
0: Ah.
2: E Também para a minha amiga Dalva, lá na, no Genipapo.
0: Gente Dalva boa.
2: E família, minha amiga Ana.
0: Gente boa.
2: É, a Diana Santo, Naná lá na Nova Esperança, Naná e Civalino. E para todos que estão na escuta nesse momento. É, seu Cuco, também é, para minha prima, minha querida prima Magnalva, que não perde o programa do senhor, pode saber que ela tá na escuta do seu Cuca, ela adora o programa do seu Cuca.
0: Você vê, gente boa.
2: Valeu, seu Cuca, um abraço.
0: Ah, pois é, viu, minha filha, se as mulher meu ficar sabendo que ela fica com essas conversas, ah, Maria, a hora que encontrar ela na rua, ela vai ver.

Oi! Ei, seu Cuca, bom dia! Oi! Obrigado, dona Dina, pelo bom dia! Pelo bom dia! Ah, moço, pra você também, viu? Ei, dona Dina, ó! Lúcia tá agradecendo o alô que você mandou pra ela, viu? Um abraço pra você. Lúcia do Braço de Capoeira. João Domingo do Braço Oliveira. Mãe! É João Domingo, moço, lá do Braço Oliveira. É mesmo, do Barro Oliveira, tá assuntando o velho. Bom dia, meu jovem. Diz que tá rodando a onça aí no Barro Oliveira. Eu quero encontrar aquela. Tô doidinho pra encontrar aquela, que eu quero dar tanto tapa no pé das orelhas dela. Pra quem quebrou o lobisomem no tapa. Só que um dia, acho, quando eu chego lá em casa, hein, João Domingo? Eu tô achando, foi compadre. Eu tava bebendo no bar dele, moço, aí agora eu paguei umas piriguetazinhas que eu tomei lá, que eu bebi. E aí agora eu acho que em vez dele me voltar o troco, ele me voltou com uma cirola de uma das meninas que tava lá, mas nós, 3 horas da manhã. Aí eu acho que eu peguei sem olhar direito, botei na gibeira, moço, a cirola das meninas. Aí agora, moço, quando eu cheguei lá em casa, mas foi confusão. Foi briga. No lobisomem eu bati, mas lá em casa eu apanhei bom demais de cibalena. Vixe, mas foi pancada. Não ficou um cabo de baçoura. Ô, véia braba do diacho. Ô, véia.

0: Sabe quem tá ouvindo nós, moço? Manaus. Manaus, é gente boa, caboclo, gente fina, começando pelas canelas. Ô moço, gente boa, gente fina, menino inteligente. Ih, Maria. E ele tá falando que obrigado o povo aí pela... agradecendo pela informação da onça do Barro Oliveira e diz que não é fake news e não. Tá falando que não é fake news e não. Ó Maria. Pois então, se eu quero, vou andar dia e noite atrás dessa onça aí. Que eu quero pegar ela de tapa no pé das orelhas, ela vai ver como é que o homem valente faz. Ela vai ver como é que o homem brabo faz. Que eu quero encontrar aquela, ó Maria. É embaraçar com ela nesse meio de rua, lá para as voltas de umas 3 horas da manhã, que eu não quero ninguém para separar. Eu não quero ninguém separando, que é só eu e ela. Ela vai ver com quantos pau faz uma cabaça. Opa, quer dizer, elas vai ver com quantos pau faz uma... Ah, não sei, esqueci. Não é Maria.
1: Cuidado, moço, salão que te coma aquele Barro Oliveira, rapaz.
0: Eu tô doidinho, João Domingo.
1: Cuidado, moço, salão que te coma aquele Barro Oliveira, rapaz.
0: Tô doidinho, João Domingo. Tô andando no encaixe dela, tô andando no rastro dela. Vou caminhar a noite tudinha atrás dessa onça, que ela vai ver como é que o homem brabo faz. Eu só tenho medo da onça lá de casa, se balena. Mas de onça nenhum eu tenho medo. Onça braba é a lá de casa, eu já tô acostumado com ela, se balena. Agora essa daí eu vou botar ela pra subir pro Gerais correndo no tapa. Ela correndo na frente, eu entrando a tapa no pé das orelhas. Seguro no rabo dela, vou segurar, ô moço. Tô até vendo. Nem que ela me raste e deixa lá em cima do Gerais, mas a hora que ela... que ela apanhar, que ela começar a correr, eu grudo no cabo dela. Ela vai ver. Dá tanto tapa no pé das orelhas dela que ela vai ver. E quero, eu vou rodar aí é de meia-noite pra frente, que eu quero encontrar ela é tarde da noite, pra ninguém separar.
2: Levanta, aleijado! Quem...
0: pra ninguém separar, moço. Vou dar uns tibum no pé da orelha dela. Deixa ela comigo. Deixa ela.
2: Tá nem mentindo, seu cuca.
0: Tá mentindo não, minha filha. Tô mentindo não, tô falando é a verdade. Tô falando é a verdade. Quem anda com a verdade não tem medo da... quem anda com a verdade não tem medo da verdade. Só tem medo de se balena, que ô mulher valente.

0: Ô moço! Ai, vocês vão ver eu botar essa onça pra correr.
1: Pessoal da rádio, bom dia. É que eu queria saber o número do telefone da Clínica Baleiros. A Clínica de Olhos, por favor.
0: Ô minha jovelina, eu não tenho não, minha filha. Ou se eu tivesse aqui, eu passava o telefone da clínica pra vocês. Ih, o velho tá mal informado, tá desinformado.

pois então, se eu não ia contar pra vocês não, mas agora eu vou contar. Oi, moço, tomei um choque aqui no armário, no couro da cadeira aqui, moço, pegar na cadeira, oi. Não ia contar pra vocês não. Ô, moço, essa oncinha rodando aí, que o povo tá falando, tá rodando, não sei se é fake news, ou se é verdade, ou se não é. Agora, verdade mesmo, que eu sei verdade verdadeira, foi um dia. Eu encontrei ela aí no pé do morro aí. Aí, não prestou não. É, ó, Maria. Embaracei com ela, eu falei, aqui dentro da cidade você não entra não. E a bicha vinha partindo pra entrar na cidade, eu embaracei com ela. E foi pancada. E a bolsa, ei, é que você nunca levou um tapa de uma onça pra você saber. A bicha bate firme, bate seguro. Eu sei dizer que ela acertou uns tapas em mim, que na hora que ela acertava também, eu tinha hora que sim que eu pulava longe, mas na hora que eu acertava nela, era cada tapa, cada murro que eu dava em cima do zóio dela. Chegou um certo tempo que o zóio dela começou a ficar roxiado, começou a ficar roxo. Moça, essa bicha, que eu sou valente, se eu começar uma coisa pra me parar, eu pago um boi pra não entrar numa confusão, mas se eu entrar também, eu dou logo, já pago logo uma boiada pra ninguém me tirar. Aí começou essa confusão, moço, chegou um ponto, essa bicha cismou de correr, que ela não aguentou mais, a cismou de correr, e eu grudei no cabo dela, que eu sou valente, o difícil é eu começar, mas se eu começar, eu não quero mais parar. Aí agora eu grudei no cabo dessa bicha e ela apanhou subindo aí, apanhou subindo ali da barrinha, naqueles carreiros que vai pro cruzeiro do meio, e apanhou subindo eu e eu grudado no cabo dela, ela me arrastando. Sei dizer que eu fui parar lá em cima, ela me deixou lá em riba da serra. Aí de noite, foi mais ou menos umas 2 horas da manhã, lá de cima eu olhava pra baixo, e não acertei mais o carreiro pra descer. Minha firma, eu errei o carreiro, moça, fui sair lá em Sebastião Laranjeira. No outro dia, o dia já tinha amanhecido, couro na barriga. Se eu olhar minha barriga assim, você não via couro não, você só via, ranhei tudo, moça, ela me arrastando em cima das pedras, subiu comigo me arrastando aí. E lá em cima, tá pensando, foi fácil pra mim soltar o cabo dela? Eu só soltei a hora que ela ia entrando pra loca, o buraco, aí me jogando lá pra dentro, aí foi que eu soltei. Mas não foi, foi coisa feia. Aí agora foi que eu peguei o ônibus de... Peguei o ônibus daquele menino, moço, que faz linha pra Guanambi, é de... Como é o nome dele, moço? Ah, foi que eu peguei o ônibus de Lica na segunda-feira cedo, foi que eu vim de lá pra cá, cheguei, foi que cheguei no dia, se olhar em mim assim, ó Maria, sim, arrastou eu aí, moço, daqui lá em riba, mas que eu deixei entrar aqui na cidade, não deixei não.

0: gente, eu vou embora pra morte, que as meninas de comadre espingardina começou a me perturbar, começou a ligar uma ligação. Eu botei meu celular no silenciosa. Não, pra modomo não fica de meu celular, não. Não é silencioso, não. Silenciosa. Aí botei meu celular no silenciosa e elas me perturbando, perturbando. Aí eu tenho que ir. Tá cedo não, João. Tá cedo não, meu nego. Que eu tenho que ir, que as meninas começou agora numa ligação, enviando atropelo, atropelo. No pisap, zap, ó Maria. Vixe, Maria, valeu-me. Oh, como é que eu faço falta pra esse povo? Vixe! Elas querem eu bem demais da conta. Ó Maria. Aqui, ó, pra não dizer que é mentira. Tá chegando mais Aldo. Eu falo com elas. Manda Aldo. Eu gosto mais de Aldo do que atropelo. Um atropelo a gente tem que ficar lendo. Quando é o Aldo, a gente só bota no buraco dos ouvidos, aí fica suntando, escuta tudo direitinho. Só bota aqui nas beiras dos buracos dos ouvidos. Aí fica assuntando. É melhor do que atropelo. Atropelo, eu tenho que ficar lendo, eu tenho almoço, eu tenho uma preguiça de ficar lendo. Aí os modos então no que eu tô falando. Agora mesmo aqui, ó, mandaram foi um atropelo. Ei, seu Cuca, aqui hoje tá uma falta. Quase não tá tendo gente aqui hoje, homem aqui não. Se o senhor souber aí os amigos do senhor, assim bonito, igual o senhor, charmoso, cheiroso igual o senhor, se tiver tendo aí, pode trazer pra cá. Aqui hoje tá fraca, a clientela hoje aqui tá fraca. Hoje nós não ganhamos quase nada.
1: Levanta, aleijado, quem mandou beber demais? Quem mandou meu quilo de arroz que eu deixei aqui? Me custou muito caro.
0: Nós não ganhamos quase nada aqui. Então, se o senhor tiver aí, os amigos do senhor, bonitão, igual o senhor, tem que ser bonito, igual o senhor, cheiroso, musquiloso, dos bração, das pernona, olha aqui que eu tô lendo aqui, ó, das pernona grossa, dos peitos estufados pra frente, pode trazer, moço, para de cá, que aqui hoje tá devagar. É, pra ter amigo bonito igual eu é difícil, as meninas. Porque eu pareço Genequines da Rede Globos. Olha, eu pareço Van Dambes dos filmes. Moça, eu sou tão lindo que eu pareço. Eu sou uma mistura. Sou uma mistura de Reinaldo Genequini com Van Damme e Bruce Lee. Ah, lindeza. Uma lindeza.
2: Segura ele.
0: Diz que quem grava o toque é a coruja. Mas eu tô falando pra modo que... Ué? Se eu não olhasse no espelho, eu não sabia do que eu tô falando, não, mas eu vejo no espelho direto. Eu sou uma mistura dos atores da Rede Globo com o Van Damme do filme de Karatê. O Karatê é bom demais, que não até é ruim. É uma mistura de Bruce Lee, é como se fizesse uma mistura. Oh, Maria, zóio, pensa num zóio. Pense num zóio bonito que eu tenho, acastanhado. Meu zóio é igual oi de gato. Três cores. Castanho, verde e preto. O zóio meu é castanho, verde e preto. O cabelo, vixe! Cabelo charmoso, embolotado. Eu nem pinti. Pente não entra direito, que já o bicho já vem arrumado de nascença. Cheiroso, o perfume que eu uso é o Tabu. Eu gosto de usar o perfume Tabu. É debaixo do subaco, debaixo do armaria, no pé do cangote, na camisa. Um litro de perfume Tabu pra mim só dá pra uma semana. Só dá pra uma semana. Se Balena tava falando com eu, oi moço, você tá gastando perfume demais. Tá gastando perfume demais. Um litro de perfume pra você só tá dando pra uma semana, parece que você tá tomando é banho. Valeu, é, se Balena, eu tomo banho de dois em dois dias, então as modas que eu tenho que usar muito perfume. É perfume na subaqueira, debaixo do subaco. É perfume no cangote, ó Maria. Gente, modo que eu tô indo embora, bom dia pra vocês, um forte abraço. Ah, verdade. Bom dia, seu Cuca, larga de mentir, véi. Manda um alô aí pra meu filho Eduardo Heitor, e passa uma moda pinica eu. É Rosana de Vesperina, oferecendo também pra Batixó. Meu amigo Batixó, como é que você tá, nego? Tá sumido. Tá mais sumido que nota de 50 reais na minha gibeira. Oi, Batixó, tá perguntando o senhor lá, tá falando pro senhor largar de mentira, velho. Batixó é que mente. Eu não sei contar mentira. Ó, gente, como eu tava dizendo pra vocês, tô indo embora. Vai dando um abraço muito apertado, né, a todos como vocês por aí. Gente boa, igualmente vocês. E sabidão, se Deus quiser, o véio tá de volta. Lembrando que o véio tem o patrocínio. Ó, esqueci. O véio tem o patrocínio. 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Dona Rosa, muito, ó, gente, eu vou embora, fico muito agradecido a todos vocês que assuntou o véio, muito bom dia.
2: Boa noite, Cuca. Boa noite, seu Cuca. Bom dia, seu Cuca.
3: Queres voltar com o
2: seu? Esse de Valderão.
3: Alguém que tinha separado.
0: Que... Boa noite, Arthur. Opa, quer dizer, bom dia, Arthur. Você tá igual o velho quando tá aí, que eu fico nos botecos, eu chego pro povo, é dando, é bom dia, é tudo errado. Bom dia pra você. E o velho vai deixar a moda que quem foi que pediu? Rosana de Vesperina, Pinicaí. Bom dia pra vocês e até sabidão, se Deus quiser.

0: Ô moço, eu falei que eu ia embora, mas eu voltei. Voltei pra modo que aqui, ô moço, nessa bagaça aqui, quer dizer, aqui é o seguinte, aqui é eu. Eu moço, eu não tenho cisma de menina, mas os meninos da raida vai brigar com o senhor. Os meninos da raida vai botar o senhor pra fora da raida. Eu quero que bota mesmo. Eu quero que bota mesmo, que eu não quero é trabalhar. Eu tô trabalhando, moço, porque a mulher lá em casa fica falando, ah, você tem que trabalhar, moço. Mas não é porque eu quero, não. Eu quero todo dia que esses meninos botem pra ir embora dessa raida, que eu quero parar de trabalhar. Oi, eu queria saber quem inventou o serviço. Quem? Nego inventa serviço pra lá, eu sou obrigado, todo dia tá trabalhando. Voltei pra pirraçar, que é pro diretor botar eu embora daqui pra fora. Eu embora, que eu tô doidinho pra ir farreando com uma de espingardina, tomar meus corozenos, mas as meninas amiga meu, aí agora tem que ficar aqui trabalhando, enquanto muito tá aí farreando. Ei, Zé da Manga! Ei, deixa eu mandar um alôzão pra vocês, moço, por falar no alô. Quero mandar um alôzão aqui pra um grande amigo meu, parceiro, gente boa, gente fina, doutor Roger Bahia. Menino trabalhador, vai ver uma hora dessa, tá em casa ajudando a cuidar da casa, cuidando das coisas, ajeitando que ali, pense num menino trabalhador, gente boa, capaz que uma hora dessa, tá com a vassoura, limpando a casa, varrendo a casa, ajudando, que é gente boa. Oi! Todo dia que eles botam pra ir embora mesmo. Bota pra ir embora que o rei não tá caçando nada. O rei não tá caçando é nada. Sabe o que eu tô caçando? É mulher. Vou descer agora pra comar de espingardina e já fui. Tchau. Tchau pra todo mundo.
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6: 1 e 8.

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4: 2:34.

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8: 3:05.

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1: 3:33.

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0: nós somos irmão de verdade. E nós somos mesmo. Meu irmão, Jesus! Calil, eu começo ou tu começa?
1: Tu que sabe.
0: Será que sabe? Será que hoje a gente vai lascar a banda, hein?
1: Acho que a banda, acho que já tá ensaiada. Já tá ensaiada.

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4: 5 e 1. 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

0: Aê! Valeu, Jorge.
1: Valeu, cara.
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1: Jorge Thiago Bravo.
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0: Pode deixar que eu não vou exagerar, não.
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6: 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Da verdade. 5:36.

0: 11:59. 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
4: 6 e 4.

vaqueiro, as vaqueiras, marcando presença. Gosto de falar vaqueiro, meu amigo Beto Baixinho.

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